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Boa sexta-feira e bom início de fim de semana com a Rádio Comercial. Eu sou a Marta Campos. A partir de agora vou consigo até às 7 ao som da melhor música, sempre a começar com o Damiano David, a Miley Cyrus, o Pedro Duval e uma super recordação das Sugababes. Boa viagem!

Tu e eu é o Diogo Pissarra na Rádio Comercial. 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De resto, é estar atento à sua rádio. Agora, Demons dos Imagine Dragons na Rádio Comercial.

0: Francisco.
1: No matter where I go, é o guia ali na Rádio Comercial. Eu sou a Marta Campos, vou consigo até às 7, já a seguir com o Pablo Alborán.
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0: E se a artista que parece que fez um pacto com o diabo é Avril Lavigne, que eu não sei se tem noção, mas ela tem 41 anos e parece que não passou dos 25. Ela chegou ali aos 25 e não envelheceu mais. É isso que eu acho de Avril Lavigne, esta diva da pop. Já a seguir, a Xantrix e Golden e o Ed Sheeran com o Justin Bieber.
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o Mal Smith na Rádio Comercial e está na hora das notícias, edição das 6h30 com a Ana Bernardino. Bom dia, Ana. A Ana volta às 7 com mais notícias. 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Bom dia, Paulo. Obrigada, Paulo, e bom fim de semana. 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Vamos saber do tempo para hoje, sexta-feira, numa oferta Net Viagens e ar-condicionado Nippon. E hoje temos algumas nuvens no litoral norte e céu pouco nublado no resto do país e pequena subida da temperatura máxima. As máximas são de 19 graus no Porto e em Viana do Castelo, 20 na Guarda, Aveiro e Leiria, 22 é a máxima para Viseu e Coimbra, 23 em Vila Real, Braga e Lisboa, 24 em Bragança e Santarém, Setúbal chega aos 25, Porto Alegre 26, Castelo Branco e Beja 28, 29 em Évora e Faro é a cidade mais quente, vai chegar aos 30 graus. 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Eu sou a Marta Campos, vou consigo até às 7. Daqui a pouco trago-lhe o resumo das manhãs de quarta-feira. Mas antes, Linkin Park, o Fernando Daniel e Tame Impala com Jenny.

0: Dracula são os Tame Impala com a Jenny na Rádio Comercial e está na hora. Vamos ao resumo das manhãs de quarta-feira.
1: Ontem foi assim.
2: Do palco do Coliseu dos Recreios em Lisboa.
3: Máximas para hoje.
4: Antes das máximas, quer só cumprimentar as centenas de pessoas que já estão a encher o Coliseu.
5: Bom dia, Coliseu!
2: São de facto muitas pessoas.
5: Mas...
2: Miguel Araújo e António Zambujo, porquê é que estamos aqui? Porque 10 anos depois deles esgotarem esses 28 coliseus, eles estão de volta, 10 anos, 10 concertos, vão fazer 10 concertos únicos, não só aqui, mas também no Coliseu do Porto.
6: Eles é logo aos 10.
4: Mas repara, eu disseste 10 concertos, 10. Eu pensei, só?
2: Não, isto é para começar.
3: Não, porque sim, é um pack.
2: 10 é o para os Ujos é o chamado aquecimento.
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7: 10 a 0.
4: Alô, Marta Antunes.
8: Bom dia.
2: Então vamos lá, nomes femininos que começam com Mar, como Marta.
3: Não
2: entre,
3: vai.
2: Entre o Coliseu de Lisboa e Guimarães, um minuto.
8: Bora. Maria, Marta.
3: Sim. Sim.
8: Marco.
4: Aquela atriz e fadista, o apelido é Mota.
8: Marina.
3: Bem. Exatamente. Okay.
8: Marlene.
4: Boa.
3: Marlene.
4: Aquela que cantava nos Amor Eletro.
8: Ai, a Marisa.
3: É, bem. Mesmo. Temos uma colega que faz anos hoje, é a Mã, e não gosta
4: não
3: de
4: gosta
3: nada.
4: Não gosta de nada.
8: Ai, a Mariana.
3: Exato.
4: É, Mariana, claro.
3: É só acrescentar um A. Mar.
8: Mar.
3: Mara. Exato.
4: Sim, está assim,
2: a seguir a fevereiro.
8: A março.
2: Márcia.
4: Márcia, está certo.
2: Está certo.
9: Acabou de perder um fantástico iate. Vá, não era bem um iate, era mais uma traineira. Na verdade era um bote. Pronto, está bem, era uma tábua. Que por acaso flutua.
2: Perderam uma tábua.

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3: A partir das 7, toda a gente. Eu um bocadinho mais cedo, por causa desta coisa que me lembrei de inventar. Então, bom dia. E porquê é que vim até mais cedo do que é costume? Porque amanhã passam 40 anos sobre a edição de um dos discos da minha vida. Senhoras e senhores, acordei com um certo shitex para esta edição de Música do Meu Tempo, porque amanhã faz 40 anos o álbum Invisible Touch dos Genesis, que tem lá dentro algumas pérolas que tocam na minha vida desde sempre, como este Throwing It All Away.

Esta é uma das músicas escritas por Mike Rutherford dos Genesis e não por Phil Collins. Mike Rutherford escreveu Throwing It All Away e também Land of Confusion, a música que abre o disco que faz amanhã 40 anos. 40 anos. A música Land of Confusion, aliás, ficou na história porque foi o primeiro número 1 dos Genesis nos Estados Unidos e porque tinha os bonecos tipo Contra-Informação, mas com o Reagan e com o Gorbachev.

É até hoje o álbum mais vendido de sempre da carreira dos Genesis. Foi lançado faz amanhã 40 anos e é um dos discos da minha vida, por isso é que até cheguei mais cedo e tudo. Esta edição é um bocadinho maior do que a costume, porque tinha que passar estas músicas todas. Throwing It All Away, Land of Confusion, Tonight, Tonight, Tonight. E também, claro, a última música a ser escrita para este disco e a que acabou por lhe dar título, Invisible Touch, dos Genesis, na música do meu tempo de hoje.

É de facto um disco extraordinário. O disco tem 8 músicas e 5 foram super singles. Já ouvimos 4, falta só uma, que é uma daquelas baladas típicas do Phil Collins, mas aqui em ambiente Genesis, do disco Invisible Touch, que faz amanhã 40 anos, senhoras e senhores. Vamos embalados assim até às 7, com este Into Deep. Que disco, que grande disco.

0: partimos para o essencial da informação com a Ana Bernardino. Ana, bom dia.
1: Bom dia. Hoje prevê-se um dia complicado para quem tem assuntos a tratar nos serviços de registro e notariado. Há previsão de dificuldades nas lojas do cidadão e também nas conservatórias, porque está marcado para hoje um plenário que está a ter uma adesão extraordinária. Conta já com mais de 3 mil inscrições. O plenário é online e decorre entre as 8 da manhã e as 8 da noite. E depois da greve geral de quarta-feira, hoje é vez dos trabalhadores não docentes fazerem greve. A paralisação abrange auxiliares de escolas, pré-escolar e instituições de apoio à família. E vão ser hoje presentes a tribunal os 6 detidos na quarta-feira, ao final do dia, junto ao Parlamento em Lisboa. Os confrontos com a polícia aconteceram após a manifestação da CGTP em dia de greve geral. 5 estão detidos, 1 foi libertado na altura, tendo sido notificado para comparecer hoje no campus da Justiça. Quase 90% dos quilómetros que cada português percorre são feitos de carro. É um dos

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4: Dá que pensar. 7 horas 3 minutos. 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Paulo Miranda, bom dia.
5: Olá, bom dia, Pedro.
4: E já começou o Pararranca hoje menos?
5: Hoje menos, na cidade do Porto. Há, no entanto, aqui um ponto onde o trânsito está a andar um bocadinho mais devagar, é na via de cintura interna e entre Bessa Leite e a Boa Vista. De resto, por enquanto, na cidade invicta ainda se circula sem quaisquer dificuldades. Quanto à cidade de Lisboa, o IC19 também já com mais trânsito entre Terceira e a reta dos comandos da Amadora. A chegada à Pinamanica ainda se faz sem quaisquer dificuldades. A autoestrada de Cascais, a marginal, o acesso à ponte 25 de Abril, ainda sem problemas, também a ligação da A33 para a ponte Vasco da Gama, com trânsito regular. Do lado de Alverca, para chegar a Lisboa, não há problemas na A1, nem mesmo no IC2, em direção à Praça José Queiroz, pouco trânsito para já na A8, na ligação ao túnel do Grilo.
4: Muito bem, está visto o trânsito, Paulo, obrigado, até já. 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
6: Olá, bom dia.
4: Bom dia,
6: bom dia. Não sei se vos aconteceu o mesmo, mas eu ontem passei o dia a achar que era sábado.
4: Também eu.
6: E hoje estou a achar que é segunda-feira.
4: Grande desilusão, não é?
6: Mas, quer dizer...
4: Mais ou menos, porque é uma segunda então que sábado sexta.
6: Exatamente,
4: é
6: quando tu acordas e percebes que é sexta e não segunda...
4: Maravilha.
6: Embora baralhado, até ficas feliz.
4: Posso garantir-te que segunda-feira não vais ter essa sensação. Vai ser mesmo segunda.
6: Exato. Hoje temos, atenção, a chuva fraca no Minho e dor litoral ao final do dia, mas por outro lado, as máximas estão a subir no interior e vamos ter um dia de sol bonito com um vento mais moderado, ok? Em relação ao fim de semana, vamos também ter sol e as temperaturas vão subir no fim de semana, vai ser bom.
4: 18 graus é hoje a máxima para Viana do Castelo, 19 para o Porto e para Aveiro, 20 para Guarda e Leiria, 21 para Braga, Viseu, Coimbra e Ponta Delgada. 22 é a máxima para Vila Real, 23 para Bragança e Lisboa, Santarém 24, Setúbal e Funchal 25, Porto Alegre 26, Castelo Branco e Beja 28, Évora 29 e Faro 31.
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3: Pai, eu estou no Forbes. Na lista. Vocês viram isso ontem?
4: Não, estás
3: tô...
4: no Forbes?
3: Estou na Forbes de pessoas mais influentes das redes na área de entretenimento em Portugal.
4: Bom, muito bem.
3: Ah, bom. Pá, fiquei em quinto lugar. Eu soube isto à hora do almoço e tentei usar essa informação para me escapar arrogantemente a exercícios, como por exemplo estar de gatas, a esticar pernas, que é uma coisa que me cansa muito os braços e as pernas. E então eu cheguei a dizer à Ana Margarida, minha fisioterapeuta da tarde, mas é pá, não, eu agora estou na Forbes, não posso estar a dizer, estou na Forbes.

0: El Turizo e La Bachata nas manhãs da Comercial. Bom dia.
1: Olá, que tal?
0: Que tal, bien?
1: Estou com a sensação que muita gente está a fazer o ozinho.
0: Sim, sim, que não há é? Muita que gente a fazer ponte.
1: Há muita gente esperta que faz esta ponte muito linda e fica 4 dias em casa.
0: Sim, sim, e quem fez greve no dia anterior teve o dia da greve geral, depois teve o feriado, agora
1: já
0: tem
1: nem
0: ponte.
1: Se lembrou que é ir.
0: Está de férias, basicamente está de férias. Boas férias, se for esse o
1: boas
0: caso.
1: Boas férias, aproveite.
0: 7 e 12.

O Harry Styles às 7:15 na Rádio Comercial. Bom dia, bom fim de semana. Bom fim de semana para quem só tem o fim de semana sábado e domingo, para quem já está em fim de semana há alguns dias, para todos. Bom descanso, toda a gente merece descansar e fazer terraplanismo ao stress.

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3: By nature.
4: Estamos aqui no estúdio a falar de brinquedos que tivemos e que não tivemos. Nomeadamente o Diabolo. Para já é Diabolo que se escreve, não,
5: não é
4: Diabolo.
5: Sim, percebemos isso agora. E depois está novamente na moda.
4: Quando era miúdo não tive. Vocês
6: eu também não.
5: Não, mas joguei com o dos meus amigos.
6: Os Betos não usavam, os Betos não brincavam com isso.
5: Mas querias.
6: Vi ao longe e dizia que ele tem ar de ser giro. Comercial.
4: Não, ainda agora estamos a falar sobre isso.
5: É
4: parece
5: loucura.
4: Está uma loucura à volta do Diabolo, eu não fazia ideia.
5: Eu encomendei um azul porque a minha Francisca pediu-me e consegui encomendar no site da Decathlon e depois cancelaram uma encomenda porque o produto estava esgotado.
4: Portanto, existe mesmo uma febre com isso agora.
5: É uma febre.
4: Vez.
5: E quando cheguei à escola, vi para aí o quê? 15 meninos a jogar e pensei, por isso é que está esgotado.
4: Mas é uma coisa que tu tinhas na tua infância também?
5: Não,
4: tu
5: não.
4: Isso?
5: Eu tinha amigos que tinham e jogava de vez em quando com os diabos deles. Mas agora os miúdos estão loucos com isto. E ontem eu olhava para a minha Francisca e ela punha aquilo a rodar no pauzinho.
4: Sim.
5: Eu na altura só consegui pôr aquilo a rodar na corda. E faz o elevador e passa o diabo por baixo da perna. E eu, que é isto?
4: Falha-me Deus. Eu acho que eu não tinha isso, não brinquei com isso em criança. Mas acho que foi por receio que aquilo me caísse na cabeça e eu drop dead.
5: Mas aquilo é meio mole. É mole.
4: É
5: mole.
4: Então levas tu com isso, não é?
5: Olha, qualquer dia.
4: Eu fico só a ver. Tá bom?
5: Tá bom.
4: Diabolo, o regresso.
5: Não, está tudo doido.
4: Não fazia ideia.

0: É a nova da Olivia Rodrigo. Chama-se Drop Dead. 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Está à espera de menos trânsito hoje. Confirma-se, Paulo?
1: Confirma-se. Há, de facto, menos trânsito. Por exemplo, a esta hora não há quaisquer dificuldades para a ponte 25 de Abril, na ligação de Almada para Lisboa, de Cascais para Lisboa, à Marginal e à A5, também com trânsito regular. Quanto à autoestrada de Loures, um pouco mais de trânsito agora no ramo de acesso para o túnel do Grilo, mas nada de preocupante. O IC19 tem fila a partir de Terceira para a reta dos comandos da Amadora e há abrandamentos agora na zona de Piramanique. No entanto, na Autoestrada do Norte, no IC2 e na A33 para a Ponte Vasco da Gama, o trânsito é pouco intenso. Na cidade do Porto, mais movimento na via de cintura interna entre Bessa Leite e a Boa Vista, também na A1, no troço entre Canidelo e a Afurada, na A3, a partir do acesso da A4 para a Circunvalação, e há mesmo fila mais demorada no acesso à VCI em direção ao Freixo, A28 e Avenida AEP, com trânsito bastante intenso em direção ao centro do Porto.
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2: Bom dia, bom fim de semana. Aqui estamos nós para o ajudar a chegar ao trabalho sem aquela tristeza, não é?
0: Sem aquela melancolia de estar entalado entre um feriado e o fim de semana.
2: Exatamente. Vamos lá então. Sexta-feira com sol. As máximas estão a subir no interior e depois temos aqui chuva fraca para o Minho e Douro Litoral, mas só ao final do dia. Em relação ao sábado e domingo, vamos ter sol e as temperaturas vão subir. E já está. Não tenho mais nada para dizer em relação ao fim de
0: Pronto,
2: semana.
0: Pronto, Viana do Castelo 18 graus de máxima, Porto e Aveiro 19, Guarda e Leiria 20, Braga, Viseu, Coimbra e Ponta Delgada com 21, Vila Real 22, Bragança e Lisboa 23 de máxima. Nesta sexta-feira, Santarém vai chegar aos 24, Setúbal e Funchal 25, Porto Alegre 26, Castelo Branco e Beja 28, Évora 29 e Faro 31. 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Informação à beira das 7:30 com a Ana Bernardino. Ana, bom dia.
3: Bom dia. Metade dos municípios portugueses está a levar mais tempo a pagar aos fornecedores. Segundo o JN, a situação agravou-se a partir de 2023. Setúbal é a autarquia que demora mais tempo a pagar. Precisa de quase meio ano para regularizar as faturas. Já Azambuja e Vimioso pagam na hora. Portugal é dos países europeus com menos emissões de gases com efeito de estufa por habitante. Também dos que produz mais energias renováveis, mas o desempenho é estragado pela forte dependência dos automóveis. Atenção a quem tem assuntos a resolver nos serviços de registro e notariado. Há previsão de dificuldades nas lojas do Cidadão e nas conservatórias por causa do plenário dos trabalhadores.
0: Rádio Comercial, bom dia, são 7:30 em ponto. 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

0: Alex Warren e Fever Dream na Rádio Comercial. Bom dia, bom feriado, bom pós-feriado, aliás.
1: Bom fim de semana também.
0: Bom fim de semana.
1: É
0: para quem como nós está a trabalhar e não teve direito nem ao feriado, nem a estar de ponte. Hoje estamos juntos, hein? Estamos juntos.
1: Vamos lá. Um dia vamos ser nós a aproveitar. 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
0: Pronto.
2: Estou a ver, nunca jogou ao quarto escuro.
0: Nunca jogaste
1: quarto
0: escuro?
1: Que me lembre.
0: Ah, pois não.
1: Que me lembre. Se calhar joguei.
0: E bate-pé? Jogaram bate-pé?
2: Batiam-me sempre o pé?
0: Era.
2: Era.

0: Os Calema na Rádio Comercial. Daqui a pouco vamos perguntar às crianças no Eu É Que Sei se elas sabem o que é um feriado.
1: Eu acho que sim.
0: Eu acho que elas têm ideia, sim. Vamos conferir isso a seguir a
1: férias
0: estes
1: pequeninas.
0: Exato, são mini férias.
1: Sim, sim.
0: O que eles sabem é que não têm aulas. Se é fim de semana, se é feriado, é um bocado indiferente. Não há aulas, por não?
1: Às vezes perguntam, pronto, com isto tudo, quando é que eu volto à escola?
0: Exato, falar em voltar à escola, acontece uma coisa lá em casa bastante emocionante, que é o Miguel tem hoje o último dia de escola do secundário, o último dia do 12º ano. E então ele estava bastante nostálgico, dizendo, eu nunca mais vou voltar a esta escola.
1: Ele teve baile de finalistas.
0: Vai ter baile de finalistas no domingo. Lá estaremos no baile de finalistas.
1: Isso é muito emocionante.
0: Mas é muito emocionante porque se nos lembrarmos do último dia em que fomos ao liceu, na verdade, o último dia de escola é hoje. Portanto, Miguel,
1: e mesmo para os
0: nisso.
1: Pais sim, que tinham sim, aquela rotina durante anos e anos e anos.
0: É de facto o fim de uma fase. Ontem, ao jantar, estávamos a dizer, mas olha, esta não é a melhor fase, a melhor é a que vem depois. A faculdade é a melhor fase de todas.
1: Pois é.
0: Mas ele não estava a acreditar, porquê? Porque ainda não chegou lá, né? Portanto, para ele esta é a melhor.
1: Mas tu estavas a falar disso e eu recordo-me desse momento com grande alegria. Porque
0: sim,
1: eu queria muito ir para a faculdade.
0: Muito ir para a faculdade, pois.
1: E portanto pensei, já está.
0: Mas eu acho que para ele é o peso da despedida da melhor turma que teve,
1: claro,
0: até agora, dos amigos e tal.
1: Mas
0: e,
1: portanto, esse eu acho que se forem mesmo ficam para a vida.
0: Vão ficar. Portanto, para quem está também nessa demanda, há muita gente com certeza hoje que tem os filhos nessa situação, que vão para o último dia de aulas, força, hein? É apenas uma etapa. O melhor está sempre para vir. 16 para as 8.
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0: Vamos ao Eu É Que Sei, com a Tecas a ir ao Jardim de Infância de Monte Lavar, perguntar aos miúdos se eles sabem o que são feriados. Eu não...

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3: Feriados não se faz nada.
4: A gente também pode passear com os pais.
3: No feriado, não é? E os pais não trabalham também?
5: Não.
3: Então o mundo para no feriado?
4: Às vezes os pais vão trabalhar e nós ficamos nas casas da avó.
3: Pois é, porque há quem trabalhe nos feriados.
6: Também há umas festas, que é 25 de Abril e o Pão por Deus. E...
3: Então nos feriados é, não há escola, não há trabalho, não é?
5: Sim.
3: Ficamos em casa sem fazer nada.
5: Sim.
3: E pode haver festas.
7: Ficamos em casa sem fazer nada. Ficamos.
3: Pois, exatamente.
8: Ideia principal, ficamos em casa sem fazer nada. Essa é a principal ideia dos
9: Eles
8: feriados.
9: Eles não gostam nada disso, pois não.
8: Não gosto. Quem é que gosta de feriados? Eu não conheço ninguém que goste de feriados.
10: Olha, olá, bom dia. Eu estava em casa, não é? Ontem foi feriado e pensei, ponto, não. Estão lá os meus amigos na rádio e vou ter com eles.
8: Vou então. Sim, sim. Todos
9: Até
8: nós.
9: Até nos cai mal a

0: estamos a 10, mas estamos a 5 minutos, agora 4, das 8 da manhã. Bom dia.
1: Esta canção é muito malandra, não é? Ela
2: perguntou. Sabes
1: para que é que 10 minutos davam?
0: Foi. Então, e isto passa dentro do carro, enquanto estavam um chasing cars. Está tudo ligado.
1: Eu estava a fazer.
0: Está tudo ligado.
2: Bom, é, pá, fim de semana.
1: A minha cabeça foi para outra coisa.

0: É a grande canção. Passa na comercial até às 8 em ponto. As notícias na Rádio Comercial, a edição é da Ana Bernardino. Ana, bom dia.
1: Bom dia, hoje pode encontrar muitas escolas fechadas. Esta sexta-feira há greve dos trabalhadores não docentes. A paralisação abrange auxiliares de escolas, pré-escolar e também instituições de apoio à família. Também hoje prevê-se um dia complicado para quem tem assuntos a tratar no serviço de registro e notariado. Há previsão de dificuldades nas lojas do Cidadão e nas conservatórias, porque está marcado para hoje um plenário que está a ter uma adesão extraordinária, conta até ao momento com mais de 3 mil inscrições. O plenário é online, começa a esta hora, termina às 8 da noite. Metade dos concelhos do país está a demorar mais tempo a pagar aos fornecedores, apesar do mau desempenho de alguns municípios. Existem câmaras que cumprem a tempo e horas, Ruben Mateus.
2: Vimioso e Azambuja são os concelhos que pagam aos fornecedores na hora, mas são uma exceção à regra em que saber esperar é uma virtude. Os dados citados pelo Jornal de Notícias mostram que no ano passado o concelho que mais demorou a pagar foi o de Setúbal, 174 dias, ou seja, meio ano. Aliás, existem já empresas que se recusam a trabalhar com a Câmara liderada por Maria Dores Meira. Além de Setúbal, Melgaço, Caminhas, Pozende e Tábua estão na lista de concelhos que mais tarde pagam.
1: Em 2025, os mais de 300 concelhos do país deviam aos fornecedores 37 milhões de euros. A seleção portuguesa realiza logo à tarde o último treino antes do particular de amanhã com o Chile, naquele que será o primeiro teste do estágio para o Mundial 2026 de futebol. No treino de hoje espera-se já a presença de Mateus Nunes e João Félix, que estiveram ausentes nos trabalhos de ontem. O Portugal-Chile está agendado para amanhã, 6h45 da tarde, no Estádio Nacional.
0: Agora 8 horas 2 minutos. Bom dia, vamos ao trânsito. 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Menos trânsito hoje, imagino, Paulo.

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2: Não dá 5 para o viaduto, Duarte Pacheco.
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4: Olá, olá, boa sexta-feira, bom fim de semana. Hoje temos sol, temos finalmente vento fraco a moderado, porque tem andado louco, e conta também com chuva fraca no Minho e Douro Litoral ao final do dia. As máximas hoje sobem no interior e voltam a subir ao longo do fim de semana. Vamos ter um fim de semana bom, quentinho, com sol. Máximas para hoje.
5: Para hoje, máximas de 18 graus em Viana do Castelo, 19 no Porto e também 19 em Aveiro. Guarda e Leiria a chegar aos 20 graus, Braga, Viseu, Coimbra e Ponta Delgada 21, Vila Real 22, Bragança e Lisboa 23, Santarém 24, Setúbal e Funchal 25, Porto Alegre 26, 28 em Beja, também 28 em Castelo Branco, Évora 29 e Faro, a única localidade acima dos 30. Faro chegou hoje aos 31.
3: 8 e 4.
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12: Bom dia, bomba 2.
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1: 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Oh, amigos, vocês já repararam? Nós estamos naquela altura do ano em que nos vemos mais frequentemente confrontados com um irritante problema.
2: Um irritante problema? Qual é?
1: O problema de agendar compromissos neste mês e no próximo é que leva a que tenhamos de fazer a pergunta parva que toda a gente que fala português já teve de fazer pelo menos uma vez na vida.
3: E que pergunta parva é essa?
1: Essa pergunta parva é nhu ou lhu? Nhu? Nhu ou lhu? Dizem-nos assim, só se formos jantar a 17 de junho e nós, nhu ou lhu? E dizem, não, nhu, nhu. Nhu, mês 6. Quem é que nunca teve a conversa? Nhu, olho. Nhu, olho. 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

0: a nova do Luís Capaldi. Antes do 10 a 0, temos aqui um pedido.
1: Então diz lá bom dia aos senhores da comercial e diz que música é que queres ouvir e quantos anos fazes hoje?
2: Quantos anos é que fazes hoje?
3: 4.
2: Como é que te chamas?
3: Alice.
2: Okay. E qual é a música que tu queres ouvir?
3: O Golden.
2: E como é que se canta um bocadinho?
0: Ui.
3: How's it goes, how's it low? Ha, George. Ha, que é só que é. Oh, it's a girl I know.
0: Igual.
3: Ha, to believe.
0: Igual.
3: Ah, you scream a mitz pra little.
2: Já chega. Um beijinho lá de comercial.
4: Está muito bem.
5: A miúda canta mesmo em coreano.
2: 4 anos hoje, se puderem passar o Golden, nós gostávamos muito.
4: Parabéns.
2: Beijinhos.
0: Parabéns, Alice. Cantas pá, impecavelmente.
5: Sim, Alice estava igual.
4: Adorámos.
0: Alice, o teu coreano está incrível. Está
4: beijinho.
0: Incrível. Antes do 10 a 0, Golden. Acho que é para a Alice e para todas as crianças que estão a ouvir.

0: E depois do tempo dos mais novos, o tempo do 10 a 0 chega já a seguir. Que também é, à sua maneira, tempos mais novos, na verdade.
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6: Bom, posto isto, vamos ao dentista.
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6: Não está?
8: Não está.
6: Está ocupado o número, então o homem. O
8: é uma
6: homem
8: emergência.
6: O dentista inscreveu-se e agora está ocupado.
9: Pedro, urgência.
8: Então, alguém partiu um dente e foi da frente.
6: Ó Ricardo Rodrigues, então estava com a filha Maria Clara, estavam prontos para jogar e agora não.
8: De certeza que foi uma emergência. Foi um dente à frente.
6: Pelo amor de Deus, caiu o pivô. Diz assim, não diz?
9: Diz.
6: No meu tempo, não...
9: Ou então a faceta.
6: Aqui?
9: A faceta.
8: A faceta.
6: A faceta.
9: A faceta.
6: Qual é a diferença?
9: O pivô é...
6: Espera aí, que temos um especialista. Espera aí.
9: O pivô, depois o Ricardo se calhar pode emendar, mas o pivô é um dente inteiro que é falso, não é? Sai-te um dente, é um pivô. A faceta é apenas uma capinha que se põe à frente de um dente.
6: Percebe? Capinha, um dente? Era de uma boys band.
8: É o equivalente àquilo que forra aos livros. Estás a ver?
6: Forró aos livros. Mas o que é que... Como assim? Sim. Olha, vamos ter que abrir inscrições para mais alguém queira jogar,
8: caiu.
6: Porque o doutor caiu mesmo. Portanto, é ligado.
8: Deixou-nos de boca aberta.
6: Deixou-nos completamente de boca aberta. Aqui pendurados. E não, e já começa a dar estresse. Porque isto tem que ser antes das 8h30.
8: Mas não faz mal. 20,
6: ouvintes. Há algures onde? Na Terra.
8: Isto também é um dia atípico.
6: Na Terra.

0: íamos para Matosinhos, fizemos um desvio e vamos até Viseu.
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0: É a sorte da Manuela Costa. Manuela, bom dia.
2: Olá, bom dia.
3: Estava
4: bom
3: escrito.
4: Dia, Manuela.
3: Estava escrito.
0: Então, como é que está a Manuela nesta manhã?
2: Está tudo bem.
0: Está tudo bem. Temos aqui indicação que tem uma loja.
2: Não tenho uma loja. Ah. Trabalho no melhor supermercado do mundo.
0: No melhor. Então diga lá onde é que trabalho.
2: É no Continente.
0: Então é do Continente. O Continente é toda a gente, não é só seu.
2: É verdade.
4: Meu Deus, o que ele fez aqui.
0: O Continente é toda a gente. Manuela, está com quem?
2: Com a minha filha.
0: Dá-me ideia que é a Inês.
2: É verdade.
0: Não é? Inês, bom dia.
5: Bom dia.
0: Quantos anos tens?
4: 14 anos.
3: É para ganhar isto, Inês.
0: Tu achas que é para ganhar?
3: Eu acho que sim.
0: Achas que sim? Então digam-me lá o que é que vamos desafiar estas duas concorrentes.
3: Mãe e filha.
0: Em que termos?
4: Natureza e família.
0: Ok.
4: Parece uma disciplina, não é? Natureza e família. Natureza porquê? Queremos árvores. E família porquê? Porque queremos árvores que também são apelidos.
0: Ah, ok.
3: 10 nomes de árvores que também são apelidos.
4: Fazemos como sempre, vá. Manuela e Inês, uma árvore que vocês também sabem que é o apelido.
0: Pinheiro,
4: sim, okay,
0: por exemplo.
4: Ok. Mais por outro, exemplo. Só mais um, sem contar o tempo.
2: Carvalho.
3: É por aí.
4: É por sim.
0: Já só faltam 8. Nem era preciso relógio.
3: Está feito o aquecimento.
0: Mas vamos a isso.
3: Agora,
0: Pinheiro e Carvalho já está. Faltam só 8 outras árvores que são também apelidos. Contagem. Vocês estão só as duas ou têm mais alguém?
2: Não, só nós as duas.
0: Ah, ok. Então estão em Viseu onde? Alô?
2: Em Viseu, onde estamos a levar, ainda está aí para a escola.
0: Ah, tá. É o último dia de aulas, não?
2: É.
0: É o último?
2: Sim. E foi ela que fez a chamada.
4: Pronto.
0: E bem.
4: Vai ser uma celebração a todo o nível.
0: Então vamos lá, contagem, a partir de agora.
2: Ai.
3: Já disseram Pinheiro, Carvalho
4: vai,
3: e agora?
4: O que é que dá figos?
2: Figos? Figueira.
0: Figueira. Boa. Boa. Mais.
3: Mais.
2: Castanheira.
0: Castanheira, sim. Mais.
4: Ai, que maçã tão boa!
2: Macieira.
4: Apanham muito bem isto.
0: E a azeitona, vem de onde?
2: Oliveira.
0: Ok. Ai, faltam só 30 segundos.
4: Nu.
2: Nogueira.
4: Ah, ok, era por aí.
0: Apesar que era outra coisa. Já, não sei.
2: Pereira.
0: Pronto, sim. Ok.
3: Lou.
0: Epá, a sério.
3: Lou.
2: Floreiro.
4: Pronto.
3: Vai, não ajude mais.
4: Pronto.
3: Falta uma.
4: Eu vou dizer assim.
3: Falta.
0: Sporting, só uma.
4: O Sporting no ano 2000 foi campeão. Ganha no campo do...
2: Foi campeão?
0: 3,
4: sim.
0: 2,
4: no campo do...
0: 1.
4: Pronto.
0: Era Salgueiro.
4: Era o Salgueiro.
0: Só faltava o Salgueiro.
4: Era o Salgueiro.
0: Era o Salgueiro. Mas a Inês, que foi quem fez a chamada, sabe bem que isto às vezes é melhor perder do que ganhar o 10 a 0.
2: Pois é. É a primeira vez.
0: Vamos lá ver se é o caso.
6: Acabou de perder uma árvore que dá notas. Uma árvore plantada nos anos 80 e que só dá notas em escudos.
3: É a escudeira.
0: Mas já não dá para trocar,
4: já
0: não,
4: trocar,
0: não.
4: Já passou o prazo.
0: Então pronto.
2: Muito bom.
0: Nós é dos euros, já semeámos, mas ainda não deu nada.
4: Não.
3: Também não regas.
0: Também é verdade. Manela e Inês, obrigado às duas. Um bom último dia de aulas.
4: Beijinho, Inês.
3: Beijinhos.
2: Obrigado, um beijinho para todos e obrigada por fazer as nossas manhãs mais felizes.
0: Muito obrigado, nós.
4: Tchau,
0: beijinho.
4: Manuela. Beijinho.
0: Adeus.
2: Beijinho.
4: 10 a 0. Disseste, Manuela tem uma loja e ela trabalha no Continente. Se o Continente fosse dela, a Manuela, sim senhor.
0: Sim, senhor.

0: Yeah. Boa sorte, Manuel.
1: Hoje connosco para jogar o 10-0, a dona do continente. Isso era espetacular. Mas é que não há, porque o continente é de toda a gente. De nada, Sonai. Estou cá para isso. 8h28.

0: É o que o Teddy faz cada vez que vê uma piscina. O Teddy swims. Bom.
1: E acha que ele swims manifold? Ou swims crawl?
0: Swims butterfly.
2: Eu não quero estragar tudo, mas ele não sabe nadar. Eu.
0: Ah, não?
2: Não sabe nadar. Não. Eu. Ele disse isso numa entrevista. Não sei
0: então,
2: se
0: este nome é um enganador.
2: Sim, se calhar é um desejo.
0: E agora entrava o Bel Xavier. Enganador, chamaram. Bom, 8h31, vamos para o trânsito, que é uma oferta a esta hora da Benacar. Oh, Paulo Miranda.
3: Sim.
0: Tu quase que podias fazer ponte, não é?
3: É verdade. Na zona de Lisboa, tudo bastante tranquilo. Não há para já quaisquer dificuldades no IC19, a não ser trânsito mais intenso na chegada à Pinamanique e na A5 no acesso ao viaduto Duarte Pacheco. Para as pontes Vasco da Gama e 25 de Abril não há problemas. A segunda circular com intensidade entre a zona do eixo Norte-Sul e a passagem pelo Campo Grande. No eixo Norte-Sul o trânsito já está a circular sem quaisquer problemas, tal como na A8, na Caril, na A1 em direção ao Nó de Sacavém e no IC2 em direção ao Parque das Nações. Já no IC2, mas na zona de Coimbra, continua um acidente em fase de resolução na zona de Cernach e por isso o trânsito bastante complicado nos dois sentidos. Quanto à cidade do Porto, do lado de Gaia já não há quaisquer dificuldades, no entanto, através da A28 vai encontrar fila ainda na zona de Matosinhos, tal como na via de cintura interna e entre Bessa Leite e a Boa Vista e no sentido contrário na passagem pelo viaduto Labial em direção são a Francos.
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2: Vamos lá olhar primeiro para esta sexta-feira. Vamos ter sol, vamos ter vento fraco a moderado, ou seja, está mais calmo este senhores. E também chuva fraca no Minho e dor litoral ao final do dia. As máximas estão a subir no interior e vão continuar a subir ao longo do fim de semana em todo o país. Portanto, fim de semana quentinho, com um bom sol e com subida das temperaturas. Máximas para hoje.
4: Faro, 31 graus, é a única localidade a chegar acima dos 30. Évora 29, Castelo Branco e Beja 28, Porto Alegre 26, 25 em Setúbal e também no Funchal, Santarém 24, Bragança e Lisboa 23, Vila Real nos 22, Braga, Viseu, Coimbra e Ponta Delgada 21, Guarda 20, Leiria também na máxima de 20, Porto e Aveiro 19 e 18 em Viana do Castelo.
0: 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Ana, bom dia.
5: Bom dia. Escolas fechadas, é este o cenário previsto para esta sexta-feira. Os trabalhadores não docentes da escola estão em greve, exigem a reposição da carreira de auxiliar da ação educativa e também melhores salários. Metade dos concelhos do país está a demorar mais tempo a pagar aos fornecedores. Apesar do mau desempenho de alguns municípios, como Setúbal, existem câmaras que cumprem a tempo e horas. É o caso de Vimioso e Azambuja. Montenegro em

0: Montenegro. O primeiro-ministro Luís Montenegro está hoje em Tivat, no Montenegro. Os líderes da União Europeia estão reunidos numa cimeira com os homólogos dos Balcãs Ocidentais, com o objetivo de incentivá-los a juntarem-se à União.
1: Isso é incrível, Montenegro é Montenegro. 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
24: Estava aqui a dizer ao Pedro que a nossa jornalista, a voz da credibilidade, está doente. Porque está de blazer.
25: Ainda!
24: Está
25: ainda.
24: Um calor infernal aqui
25: mas,
24: dentro.
25: Mas no corredor
24: está de manga comprida. Nós estamos ao

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18: Não se atrase, faltam 14 minutos para as 9.
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4: E eu acho que devíamos começar por homenagear o som mais estressante dos anos 90.
18: Cá está ele.

0: Rádio Comercial, bom dia, 10 para as 9, é a hora do Homem que Mordeu o Cão. O Homem que Mordeu o Cão com o Nuno Marco é uma oferta Seat Ibiza e Arona e é também uma oferta FNAC. Aliás, hoje é sexta-feira e temos as sugestões
1: já
0: FNAC.
1: Já daqui a pouco, é isso mesmo.
0: Já daqui a pouco.
2: Bom,

0: Pois, pois. Pois. Ora viva!
1: Bom
0: ora
1: dia,
0: viva.
1: Bom dia!
0: Como estás?
2: Olha, eu vou. Estou bem. Vou dizer o título deste episódio ligeiramente mais baixo, porque o meu filho está a dormir, estou em casa.
0: Ah, ok. Ok.
2: Título deste episódio. Não, título deste episódio: há um fantasma pobre no meu minibar rico. Sei o esquisito, a palavra minibar. É tramada de dizer de manhã, quando os lábios ainda não estão funcionando.
0: Não, por acaso sou bem, não sou mal.
2: Sou um minibar. Bom, queria começar por aí, queria começar por vos falar de minibars de hotel. Na sua essência, não sei o que é que vocês acham deles, eu acho surreal, eu acho que é uma espécie de um portal de entrada para outra dimensão. Uma dimensão em que amendoins e batatas fritas são coisas raras e valiosas.
1: Exato.
0: É verdade.
1: Nunca quiseste tanto comer aquilo.
2: Sim. E o preço. Quando eu consumo coisas de minibars, eu sinto uma espécie de culpa. Quando saco de lá uma água das pedras, dou por mim a pensar, ok? Água das pedras, mas que pedras? Diamantes? Ametistas? Jade?
0: Mas olha, deixa-me só dizer-te uma coisa, que sim. É que estou aqui estás a falar sobre isso e estou a pensar, mas eu sei que são caríssimos os produtos que eles põem no minibar.
2: Sim.
0: Mas o pior é chegar a um quarto hotel, abrir o minibar e estar vazio.
2: Sim, está vazio.
0: Tristeza profunda.
1: Tu queres um kit
3: Kat. Mas a que hotéis é que vocês vão?
0: Que tristeza profunda. Já me aconteceu.
2: Mas repara,
0: queres um kit Kat? Queres uma garrafa de água?
1: Queres uma Coca-Cola pequena?

0: Nada.
1: Não, é uma desilusão muito grande, porque eu acho que é nos primeiros sítios onde eu vou assim, ando num quarto de hotel. Deixa-me cá ver o que é que isto tem dentro. Ah, nada. Bom, e quando uso o frigorífico do minibar, vamos supor, um minibar daqueles bem, bem compostinhos, para guardar coisas minhas, como um mísero iogurte que eu trouxe da rua, e quando eu fecho a porta do minibar, eu imagino os amendoins e as águas das pedras a fazer-lhe bullying, a dizer, mas quem é este pobre que se meteu aqui? Bom, chegou à minha mesa de trabalho.
2: Já existe?
1: Hoje, já que disse, hoje não sei se existe bem. Hoje não é bem uma mesa de trabalho, Vasco. Hoje é uma mesinha de apoio daquelas que se usa para comer em frente à TV.
0: Ah, bom, e está bem. E tá
1: tem,
0: certo.
1: tem uma bolsinha para meter os comandos.
2: É uma mesa.
1: Não sei se configura mesa de trabalho, mas é uma mesinha. É aquilo em que eu estou agora. Chegou então à minha mesinha de comer em frente à TV um caso que foi bastante falado por essas internets sobre o minibar mais sinistro do universo. Existe nos quartos de um hotel em Las Vegas, é das coisas mais horríveis e menos hospitaleiras que podem existir num quarto de hotel. Não admira que o turismo em Las Vegas esteja em queda. Um hóspede tirou uma fotografia à mensagem que este frigorífico tem escrita, mal a pessoa abre a porta. A mensagem começa por dizer, em letra gorda, como se estivesse a gritar com o cliente, este minibar não é para uso pessoal e é ativado por sensores. E pergunta a vocês muito bem, mas como assim? É um minibar ou é um cofre como o do Ocean's Eleven? E vou explicar que é para isso que efetivamente recebo um salário. Bom, a coisa vem explicada nas letras mais pequeninas por baixo desse alerta. Diz o seguinte, será aplicada uma coima a quem usa este minibar para colocar objetos pessoais ou alterar as posições dos objetos que já estão no seu interior.
0: Pá, isso é muito longe, não é só não podes pôr coisas tuas, não podes alterar a posição em que estão as coisas.
3: Tu só podes tirar, não podes pôr, não podes mexer.
2: Não alteres o Feng Shui.
1: Já agora ponho aqueles lasers vermelhos a cruzar o espaço.
3: Exato.
1: Como no Ocean's Eleven, não é? Para andarmos ali com uma música a fazer ginástica, para tirar um refresco. Bom, o aviso diz ainda, existem frigoríficos no hotel que pode usar para guardar objetos pessoais mediante o pagamento de um valor diário. Pá, esta malta sabe como fazer dinheiro.
2: Polar.
1: Falta só então dizer-vos quanto paga o desgraçado do hóspede que ousar meter no minibar do seu quarto um mimosa de morango e kiwi.
0: Sim.
1: Eu agora estou muito familiarizado com esses, porque é o que eu como todos, é um magro de morango e kiwi.
0: Quanto é que lhe custa?
1: A rota logo 50 euros, que até anda de lado.
0: Que? 50 euros?
1: Sim.
0: Meu Deus.
1: Acho incrível.
0: Este está a ser pontuado.
2: É o Cuco.
1: Isto é o meu Cuco, eu tenho um Cuco em casa.
2: Olha, Cuco, não está certo, faltam 5 minutos para as 9.
0: Sim, sim.
1: Depois falta dar com a pilha fanfa. Aquela pilha está com a minha perna. Está fanfo.
2: Está fanfo? É um Cuco fanfo.
1: Este aqui em casa está tudo fã.
2: É um fanfo cuco.
1: É um cuco.
2: Um cuco fanfo. Oh, Marco, tu fanfas?
1: Fanfo.
3: E o cuco também.
0: Fanfo forte. Que bonito.
1: Olhem, tenho uma história bizarra aqui com a qual eu não estou a saber lidar e por isso peço aos meus queridos amigos e aos nossos queridos ouvintes que me ajudem a processar exatamente o que é que se passa aqui. Eu vou só dizer-vos que quando este caso explodiu num Reddit chamado Ghosts, dedicado a acontecimentos paranormais envolvendo fantasmas, as reações das pessoas andaram ali numa fina linha entre o mais absoluto terror e imensa vontade de rir. Aliás, logo o primeiro comentário diz, isto é hilariante e aterrador ao mesmo tempo, e eu concordo. A senhora que contou este caso, epá, não acha piada nada disto, está aterrorizada e diz o seguinte, eu gravo-me à noite numa app de controlo do sono. Atenção, isto da pessoa se gravar à noite pode parecer estranho eventualmente para alguns de vós, mas a verdade é que há quem faça isto, há apps de telemóvel que gravam a nossa voz durante a noite para que percebamos, por exemplo, se temos apneia do sono ou se falamos quando estamos a sonhar, não é?
3: Uhum.
1: E, portanto, esta senhora americana em questão usava uma app destas e, quando de manhã foi ouvir se tinha falado a dormir, o que a app registou deixou-a e passo a citar, horrorizada. Diz ela, vivo sozinha num apartamento, no segundo andar de um prédio, numa cidade. Tenho ótimas fechaduras na porta e não há outra maneira de entrar no meu apartamento. Este preâmbulo dela não provoca já um arrepiozinho?
3: Sim, sim, sim.
1: E vocês ainda não ouviram a gravação, valha-me Deus. Bom, Basicamente, a app capturou de facto a voz dela, mas não foi a única voz que a app capturou. Eram 3:26 da manhã. Mas é importante que tenham isto em conta. Ela vive sozinha, deitou-se sozinha. Às 3:26 da madrugada, a app confirmou uma suspeita dela. Ela fala a dormir, ok? A questão é que, epá, não foi bem falar. Ela fez sons de concordância, tipo, e estava a concordar com quem? Com uma estranha voz masculina que começa a falar com ela às 3:26 da manhã. Diz ela, a voz está incrivelmente clara e parece estar a falar comigo e eu estou a responder. Eu não reconheço a voz do homem, mas parece estar a falar numa língua estrangeira. Submeti o som a várias apps de tradução, mas nenhuma chegou a qualquer conclusão. Não sei se isto é paranormal, se é um fantasma, mas claramente alguém ou alguma entidade esteve no meu quarto a falar comigo na escuridão às 3:26 da manhã. Será que hackers entraram na app e puseram lá isto? Tenho uma assistente Alexa na sala de estar, mas está longe demais para ter apanhado isto, portanto, eu pergunto, alguém tem explicação para o que isto possa ser? Porque eu estou realmente assustada. Malta, o caso não é para menos. Nenhuma das alternativas é boa. Se foram hackers é mau. Se foi um homem que anda lá por casa e ela ainda não deu por ele, epá, é terrível. Curiosamente, a opção que ainda me parece mais agradável é se isto é um fantasma.
0: É, eu suponho que agora... A opção fantasma é menos assustadora.
3: É mais confortável no meio disto tudo.
1: E suponho que eu agora tenha então de submeter a gravação à vossa apreciação.
0: Ah, mas há uma gravação?
1: Há uma gravação, ela pôs a gravação, okay, na net. Vou relembrar, ela vive sozinha num apartamento, ela estava sozinha nesta noite, a porta é a única entrada para aquele segundo andar, a porta estava trancada a 7 chaves, como ela tranca todas as noites, com esplêndidas fechaduras. De manhã, quando acordou, ela continuava sozinha em casa, mas uma voz de homem rompeu o silêncio da noite a falar numa língua estranha. Eu sei, o conceito disto é arrepiante, e se calhar vocês estão a imaginar que este fantasma capturado na gravação do telemóvel soa a algo saído do Exorcista ou coisa do género, que diz coisas em latim com voz grossa e medonha. Bom, vamos ouvir a gravação e depois anseio para ouvir o vosso sábio comentário. Vamos a isto.
0: Vamos embora.
4: Paca.
5: Oh.
4: Ya. Waka waka paca paca.
0: Ele diz paca paca.
1: Ele diz waka waka waka waka. E ela diz
4: Ya. Waka waka paca paca.
1: Pá, porquê que isto faz toda a vontade de rir?
0: Isto é Mundial de Futebol, waka waka.
2: Estava a pensar nisso, estava a pensar nisso.
3: Eu achei que a conversa ia ser mais longa.
2: Não é? Também eu.
1: Sim. Não, foi só isto, foi só isto. Waka waka paca paca.
2: Não, e há um primeiro. E há um primeiro lá.
0: Sim, sim.
4: Lá, waka waka,
2: baca baca, baca baca,
0: baca baca. Se é para aparecer às 3 e tal da manhã, tipo a sombração, que tenha uma conversa como deve ser.
3: Mas isto não foi uma story do Instagram que começou a dar? Às vezes acontece.
1: Pá, não sei. Não sei, ela está aterrorizada com isto e pede respostas. Eu não tenho as respostas para dar a esta senhora.
0: Acho que ninguém.
1: Mas sei que isto me faz vontade de rir, porque estamos à espera de uma coisa que seja diferente de.
3: Mas eu acho que este senhor também não lhe vai fazer mal com esta voz. Também, parece querido.
0: Não, mas isto começa com waka waka e não tarda nada underneath your clothes.
2: Ah, achas que sim?
0: Sim, sim. Vai para aí mais tarde, mais cedo.
1: Olha, bola, chora rir com isto, não percebo porquê.
0: Antes de nos despedirmos por hoje e para esta semana, vamos só espreitar as sugestões FNAC com o olho no verão e nas leituras à beira-mar.
3: Vamos lá então, Yester Here, de Carol Claire Burke.
1: Grande livro.
3: Quero muito ler. Conta a história de uma mulher americana tradicional, uma esposa e mãe deslumbrante que vende um estilo de vida pioneiro aos seus milhões de seguidores nas redes sociais. Até que numa manhã acorda numa vida que não é a sua. Uma verdadeira esposa perfeita, ou Thread Wives. A casa, o marido, os filhos, tudo lhe é familiar, mas está errado e tudo deu uma volta de 180 graus.
0: Está bem, mas não lhe aparece ninguém às 3 da manhã a dizer waka waka. E este verão também traz Mundial de Futebol, não sei se já reparou. 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
6: Tenho pena que não tenham aconselhado esta semana Mordocus.
3: Mas está sempre a aparecer.
0: Mas fui à Feira do Livro e é a primeira coisa que aparece. Parece uma ordem, Mordocu. Bom,
3: tens de tirar uma foto.
1: É muito difícil fazer isso, que essa ordem não.
3: Mordocu.
0: Olha, um cão a ladrar.
3: Mordocão. É cu que vê cães.
6: É o homem que mordocão.
0: Nuno, bom fim de semana.
6: Tchau, Nuno.
1: Olha, bom fim de semana. Leiam Yesteryear, grande livro.
3: Quero ler.
0: Até às 10 está lido.

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3: Oh. Com a Ana Bernardino. Ana, bom dia.
4: Bom dia. E hoje está a ser um dia complicado nas lojas do Cidadão e nas conservatórias. O presidente do Sindicato dos Trabalhadores dos Registros e Notariado, Arménio Maximino, confirma os constrangimentos.
5: A maior parte dos serviços vão estar encerrados e vão estar a prestar serviços urgentes, a assegurar os serviços urgentes e, eventualmente, num ou no serviço que não encerre, a disponibilização de serviços vai estar com muitos constrangimentos.
4: Os trabalhadores estão reunidos em plenário, é online, termina às 8 da noite. A próxima semana será de greve. Portugal está no top 4 dos países da União Europeia que mais produzem energia de fontes renováveis. Quase 98% da energia produzida tem essa origem. Dados de um estudo da Pordata a propósito do Dia Mundial do Ambiente, a diretora Luísa Loura sublinha que pode ser uma garantia de futuro.
6: Estamos a tirar partido daquilo que temos, mas isso, lá está, precisa muito know-how. E esse know-how pode vir a ser capitalizado em termos não só da produção, como eu disse, mas da forma como se faz a gestão. Porque a gestão das redes de energias renováveis tem as suas delicadezas, não é? Ainda está todo mundo a aprender um bocado e Portugal pode vir a dar cartas.
4: Em termos práticos, mais de um terço da energia consumida pelas famílias portuguesas é de fonte renovável. Roberto Martínez acredita que ganhar o Mundial é possível. Em entrevista à SIC, o selecionador português diz que é preciso trabalho

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3: E podemos ganhar Mundial juntos, que é o sonho de todo.
4: Para preparar o Mundial, há jogo amanhã frente ao Chile no Estádio Nacional. Portugal parte para os Estados Unidos no dia 12 de junho.
5: 9:06. O trânsito com o Polestar 4. Paulo Miranda, o que é que há a assinalar?
6: Para já, um acidente no acesso do IC2 para o túnel do Grilo e para a Cril, em direção a Odivelas. Trânsito aí um pouco mais condicionado. Há também um pouco mais de trânsito na parte final da A5 para o viaduto Duarte Pacheco, para a Ponte 25 de Abril, tudo a rolar sem problemas. Não há dificuldades no IC19, na Autoestrada do Norte, na Autoestrada de Loures e também na Cril, em ambos os sentidos. Passando para a zona de Coimbra, volta a chamar a atenção para um acidente ao quilómetro 181, é na zona de Cernache, no sentido norte-sul. Temos mesmo a informação de que o trânsito tem estado cortado neste sentido. No sentido inverso, há trânsito acumulado em direção a Coimbra. Passando para a cidade do

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3: Caminha, aproveitar. Que bom. Hoje, o que é que temos aqui no menu? Sexta-feira, dia 5 de junho, sol, vento fraco, moderado e, atenção, chuva fraca no Minho e dor litoral ao final do dia. As máximas estão a subir no interior e vão continuar a subir durante o fim de semana. Vamos ter um sábado e domingo de sol com temperaturas muito simpáticas. Máxima para...
4: Falavas nas pessoas que estão a dormir nesta hora e acredito que haja muita gente que fez fim de semana prolongado. Até porque na quarta-feira aqui em Lisboa havia trânsito para a ponte desde as 11 da manhã.
5: Sim, sim, sim.
4: Todo o dia houve trânsito para a ponte.
5: Estava impossível.
4: Foi inacreditável.
5: Impossível.
4: Ora bem, hoje máximas 18 em Viana do Castelo, 19 no Porto e também 19 em Aveiro, Guarda e Leiria 20, Braga, Viseu, Coimbra e Ponta Delgada nos 21, Vila Real 22, Bragança e Lisboa 23, Santarém a chegar aos 24, Setúbal e Funchal 25, Porto Alegre vai marcar 26, a máxima para Beja e para Castelo Branco é de 28 graus, Évora 29 e Faro 31.
5: Daqui a pouco o Manel Cardoso.
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18: Eu vejo casais que estão 8 horas na praia e não vão uma única vez à água. Atenção, as concessionárias e os hotéis costumam ter um nadador salvador que obriga as pessoas a sair da água, mas também deviam oferecer um nadador salvador que convencesse as pessoas a ir à água, que fosse dar um mergulho para provar que a água está boa, por exemplo.
19: Portanto, tu defendes que haja um nadador salvador só para convencer casais a dar mergulhos.
18: Exatamente, o nadador salvador Sobral, porque ia ao mar pelos dois.

0: Ai, ai, ouvi agora aqui nos... Ai, caraças, o bem-vindo. E é mesmo, o bem-vindo a mais um episódio de oferta Renault Twingo.
1: Manel, é o 77.
0: É o pequeno.
2: É o 77.
0: É? Vamos embora.
3: Nem pensar nunca na vida, esquece. Não quero ouvir nem mais um podcast.
0: Logo no jingle, sinto ódio.
4: Bem-vindo a mais um episódio de...
2: Bem-vindo a mais um episódio de Farras, Pândegas e Moenices, um podcast sobre a vida boémia. Malta, precisava que um de vocês me emprestasse dinheiro, está bem?
5: Oi?
2: Porque eu cometi o erro de, na véspera de feriado, ir aos Santos Populares.
6: Deixa-me adivinhar, estouraste todas as tuas poupanças.
2: Vasco, os preços estão descontrolados, eu fui assaltado, não é? As pessoas são tão roubadas nos Santos Populares que durante o mês de junho o tradicional bairro lisboeta devia mudar o nome para Alfana. É que é assim, é o quê? O Santo António fez um voto de pobreza e nós, para o celebrarmos, também temos de ganhar um total desapego ao dinheiro.
5: Mas foste lá só dar um pezinho de dança ou jantaste sentado?
2: Ah, jantei sentado. Jantei num pátio pouco maior do que o meu quarto, onde estavam sentadas 327 pessoas, naquelas mesas em que tens de pedir às duas pessoas da tua direita para se levantarem sempre que quiseres usar a faca para cortar as febras, não é? Sem lhes dar uma cotovelada a Bruno Alves.
0: Parece-me um serão extremamente agradável.
2: Tudo isto a respirar mais fumo do que uma criança de uma cidade industrial inglesa do século XIX.
0: Que é que cenário?
2: Por 30 euros, não é?

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3: Entre meado e sardinhas.
4: Também.
3: Nada de sardinhas.
4: Sim, sardinhas. Comi também duas sardinhas que, não querendo estar a divulgar informação médica que só elas diz respeito, pareceu que andaram a tomar manjar. Né? Estavam a tomar manjar. Para os Santos não estavam boas, mas vão ser um sucesso. Carlos Moedas quiser financiar um Mozambique Picnic.
5: Portanto, caro e mau.
4: Caro e mau, não é? Claro que a despesa aumenta porque os restaurantes não têm casa de banho. A oportunidade de negócio aproveitada por estabelecimentos circundantes que cobram pela utilização dos seus lavabos.
6: Tu achas que é pouco ético, é isso?
4: Não, eu compreendo, eu percebo. De facto, se as comerciantes deixarem as pessoas irem à casa de banho gratuitamente durante os Santos Populares, vão acabar a ter no chão da loja toda o lago como em urina, não é? Não pode ser.
3: Digamos que é desagradável.
4: Muito desagradável. O problema é que, ok, um euro para ir ao WC é justo, mas os preços aumentaram, malta. Estas lojas fazem tanto dinheiro com urina que já estão cotadas no Pichichi 20. É verdade. O aumento dos preços para usar a casa de banho só pode estar relacionado com a subida da Euribor.
5: Nós estávamos à espera disto. Mas cobram assim tanto?
4: Vera, eu vi menus 5 euros cerveja e xixi. É o McManu Gland. Enfim, tendo em conta que servem cerveja morta, eu não sei se não há ali alguma espécie de economia circular.
6: Repugnante, pois. Mas a verdade é que quem vai aos Santos tem de ir muitas vezes à casa de banho, não é?
4: Hoje em dia menos. Até há uma notícia de ontem que o consumo de cerveja está em baixos históricos e as pessoas já não bebem tanto no geral, sobretudo porque comprar uma cerveja nos Santos se tornou numa ida à loja do cidadão.
3: Porque é muita burocracia.
4: É, estou 20 minutos na fila para a cerveja. Chego lá, ah não, tenho que comprar a senha. Ok, vou 20 minutos para a fila da senha. Compro a senha, 20 minutos outra vez na fila da cerveja. Chego lá, ah não, mas tenho de ir à fila para comprar o copo.
5: Pois é que já não há copos de plástico fininho nem nos Santos, não é?
4: Eu estou farto de pagar por copos. Olá, tem o copo? Não tenho o copo. Tem de ter o copo. Ok, tenho este copo. Não, não é oficial esse copo. Esse copo não pode ser. Ok, então queria um copo. São 3 euros. A cerveja? Não, o copo. Depois posso ouvir o copo? Não posso ouvir o copo. Ok, troco-me então estes 5 copos porque já não sei qual é que é de quem. Dos meus amigos, não trocamos copos, ok? Então são 5 cervejas em 5 copos novos, são 15 euros. As cervejas, não, os copos. É bem, não dá.
6: Não, mas tudo isto é em prol do ambiente, homem.
4: Dizem que isto é melhor para o ambiente, mas malta, eu neste momento tenho um armário em casa que na prática é um ecoponto amarelo.
3: Toda a gente tem em casa um armário que é só copos de eventos.
4: É, eu tive de fazer obras na cozinha para construir mais armário, para caberem lá todos os copos que já trouxe dos Santos Populares, da Queima das Fitas, do Alive, do Rock in Rio, do Paredes de Coura, do Estádio da Luz, da Ovibeja, da Feira do Fumeiro de Vinhais, das festas em honra de Nossa Senhora do Livramento e do encontro anual de carros amarelos na Amareleja.
5: Eu acho que já sei a resposta, mas deixem-me perguntar. Estás farto?
4: Estou farto de trazer copos para a minha cozinha. Nos últimos anos tem sido constantemente assim. Em todos os eventos a que vou, mesmo quando volto completamente sóbrio, chego sempre a casa com os copos.
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5: Estamos juntos, Manel.
7: Mais um podcast. No jingle sinto ódio. Bem-vindo a mais um episódio.
6: E há aquela coisa, não, isto é um sinal. Deixas um sinal para o copo.
4: Não é a calção, acabaram com a calção.
6: Nunca ninguém devolve.
4: Não só antigamente ninguém devolvia, mas agora mesmo que vais lá, não, nós não devolvemos. Portanto é igual, não só acaba de comprar 6 copos e gasta mais plástico.
3: Gastaste muito dinheiro.
4: Não, quer dizer, não foi muito, mas eu acho 30 euros por uma salsicha com problemas de autoestima.
6: É demais, por amor de Deus, vejam isso. 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Faltou uma coisa fundamental, que é, isto é uma oferta Renault Twingo e Tech Elétrico, pequeno e grande, ao contrário da sardinha e da salsicha.

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0: Informação de volta à Rádio Comercial, a minuto e meio das 9:30, com a Ana Bernardino. Ana, bom dia.
1: Bom dia. A adesão à greve do pessoal não docente da educação ronda neste momento os 50%, sobretudo em estabelecimentos de ensino de Lisboa, Porto e Aveiro. Informação avançada à Agência Lusa pela Federação Nacional de Sindicatos Independentes da Administração Pública. Lojas do Cidadão e conservatórias com constrangimentos. Os trabalhadores estão reunidos em plenário online até às 8 da noite. A próxima semana há a greve. No sobe e desce dos combustíveis, na próxima semana o gasóleo deve aumentar 4 cêntimos, a gasolina desce 1 cêntimo.
0: 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Uma manhã atípica, no sentido em que há muito menos trânsito, muita gente a fazer ponto. 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
2: Para já, dois acidentes que estão ainda a deixar o trânsito curto.

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3: De um acidente na zona de Sernache, ao quilómetro 181. Segundo as últimas informações, parece que já foi resolvido. Entretanto, durante algum tempo, o trânsito esteve mesmo cortado e acumulado nos dois sentidos nesta zona do IC2, no distrito de Coimbra. Passando para Lisboa, trânsito a circular sem quaisquer dificuldades nas principais entradas da cidade. Na cidade do Porto, o cenário é semelhante. Só um pouco mais de movimento na A28, na zona de Matosinhos, em direção ao Porto.
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5: Olá, bom dia, boa sexta-feira. Hoje, sol, vento fraco a moderado e chuva fraca no Minho e Douro Litoral ao final do dia. Hoje, as máximas estão a subir no interior e continuam.

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1: 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O Toy canta?
2: 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Já que estamos a falar de desporto, é um dos destaques do momento, e há bocado quando estávamos em off a falar sobre isto, uma das finalistas de Roland Garros é uma história de Hollywood. Ela veio do qualifying e vai até à final, Maya Szwalinska. E tu disseste-me que ela tinha ganho em Oeiras. Eu fui ver a notícia. De facto, há aqui uma notícia de 19 de abril deste ano que diz: Maya Szwalinska conquista o Oeiras Ladies Open e celebra pela segunda vez em Portugal. E é ela a jogar no Centralito.
1: Do Jamor.
2: Do Jamor.
1: Estás a ver como a vida é.
2: Em abril.
0: Já viram.
2: E agora vai jogar a final de Roland Garros. Ela entrou do qualifying. Ela é número. Era 129 na altura, agora é 116.
1: É, entrou 116. E vai subir muitos lugares, mesmo que não ganhe a final, vai subir muitos. E a vida dela vai dar uma grande volta, especialmente porque ela também falou um bocadinho sobre isso também na brincadeira. Porque ela, quando entra na segunda semana de Roland Garros, no caso dela, a terceira semana, porque ela veio do qualifying, começou mais cedo, ela disse em campo: olha, isto é tudo muito giro, mas eu não sei onde é que vou ficar porque não tenho dinheiro para o hotel.
2: Ah, pois, porque
3: é caro ali, não é?
2: E é caro. Ela nunca pensou chegar
1: nunca
2: tão
1: pensou.
2: Longe.
0: Mas ela já tem material para um documentário Netflix.
1: E atenção, ela é polaca. Sim. Portanto, a grande jogadora polaca já ganhou 4 vezes Roland Garros, que é uma miúda chamada Iga Świątek, e uma das patrocinadoras da Iga Świątek patrocinou-a só agora nesta última semana. Portanto, ela agora na roupa tem uma marcazinha, uhum. E essa marca é o dinheiro extra para o hotel.
2: Maravilha.
0: Foi à pressa com carimbos.
1: Olha, eu não tenho ir para o hotel, pá, e a marca da amiga, olha, já também te patrocina uma semaninha.
2: É
1: tá
2: uma
1: bem?
2: História extraordinária. E acho que, independentemente dela ter uma adversária pela frente, evidentemente, mas acho que a maior parte da malta está a torcer por ela.
1: É pá, sim.
2: Porque
1: sim.
2: Era, para completar a história de sonho, era vir do qualifying, não só ir à final, mas ganhar.
1: Vai ser difícil porque
2: vai jogar contra a oitava do mundo.
1: É a Mirra Andreeva, que é uma miúda que era número 1 de júniores há uns anos, é uma miúda que tem vindo a crescer. Ela tem algumas recordações não tão boas de Roland Garros, principalmente acho que foi no ano passado que ela era uma favorita e jogou contra uma francesa. Ora, jogar em Roland Garros contra uma francesa é sempre complicado porque
2: pois,
1: o público às vezes porta-se mal e aquilo abalou, ela perdeu, mas agora voltou a estar na final e é grande favorita.
0: Acredita!
1: Mas vamos lá ver se a Szwalinska consegue mais uma vitóriazinha, que era um conto de fadas.
2: Não sei, sendo que, atenção, também é injusto porque a outra tem nome de presente que se dá a Jesus Cristo, que é Mirra. Coloca a questão de forma desigual,
3: vai ser difícil.
1: Tu é que nunca viste jogar o irmão dela, o Incenso Andreev.

0: No Mars, na Rádio Comercial, super recordação a 22 minutos das 10 da manhã. Bom dia, bom fim de semana. 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
11: Bom dia, hoje.

0: Bom dia.
1: Good morning.
2: Olá, bom dia.
3: Isto é meio inusitado, não é? Está aqui a acontecer. É esquisito.
1: Estar a estar aqui.
3: Isto é uma perspectiva que vocês não têm normalmente, que é o Coliseu vazio,
1: por acaso.
4: Mas posso, é giro. Eu estava, estamos aqui a fazer esse site de som, eu estava muito impressionado com a qualidade do som, assim, quando a sala está vazia. Acho que vou optar por fazer concertos.
3: Mandar os... O que é que vão tocar?
4: Arrumar.

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0: Os Coldplay na Rádio Comercial. Enquanto tocava esta música, estávamos aqui a ver o anúncio da Nike para o Mundial de Futebol.
1: Ainda não, não acabámos de ver ainda.
0: Não, a Nike tinha que responder à Adidas, que fez um belo anúncio. Uma coisa que me chama a atenção, um maluquinho das camisolas, é a circunstância de eles não ligarem.
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1: Gosto particularmente que Cantona continua a ser uma figura da Nike. Adoro.
0: E que tenha a capacidade de gozar com ele próprio.
1: Yeah. Porque ele agora é ator.
0: Sim, ele agora é sobretudo ator. Como tu dizias, nós começámos a ver no início do Fixio, e não é uma canção pequena.
1: E ainda não acabamos.
0: Não deu para acabar.
1: Estamos a parte do Cole Palmer, que não vai ao Mundial.
0: Não vai ao Mundial. Isto é quase. Malta, ainda nos faltam 2 minutos e tal para ver.
5: Olha, então, calhar... a Filipa podia contar a história do Fixio.
6: Do Fixio. Pensava que ias dizer do anúncio.
5: Não.
6: Eu já contei a história do Fixio.
5: Queres contar outra vez?
6: Posso contar rapidamente assim, muito abreviado. Porque o pai da Gwyneth Paltrow faleceu no ano em que ela conheceu o Chris Martin. Passado aí umas 3 semanas, ela foi ver um concerto dos Coldplay e conheceu-o no backstage. Diz que ficou logo apaixonada. Entretanto, ele encontrou uns tempos mais tarde um piano que o pai dela tinha comprado e que nunca tinha usado. Fez assim uns acordezinhos, nasceu a Fixio.
0: Já viste?
5: Oh, futebol, música, a vida é bela. Pronto.
0: Eles já não estão juntos, sabes?
5: Sim.

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3: Final da segunda circular. De resto, os acessos à ponte 25 de Abril e ponte Vasco da Gama sem quaisquer dificuldades. As ligações de Cascais para Lisboa também com pouco trânsito, tal como a ligação de Sintra para Lisboa através do IC19, a Cril em ambos os sentidos e o eixo Norte-Sul. Passando para a zona do Grande Porto, trânsito a circular com maior intensidade na A28, na passagem pelo Norte Shopping e na Avenida AEP em direção a Sidónio Paes e 5 de Outubro. Também há alguma intensidade ainda na via de cintura interna entre Bessa Leite e a Boa Vista. Por último, informação para o IC3, continua cortado na zona da Atalaia, em Vila Nova da Braquinha. Um acidente grave tem estado a provocar grandes dificuldades e a Nacional 3 começa a ficar

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2: Sexta-feira. Será um fim de semana prolongado aí desse lado?
3: É possível que sim, se for o caso, então aproveite. Se está com o comercial,
2: tu
3: seja onde for.
2: Tu sempre com o meu entusiasmo, estou a ver-te daqui.
3: Não, tu estás muito entusiasmado, eu acho ótimo.
2: Eu também acho ótimo e gosto muito desta música, também acho ótimo.
3: Eu, esteja onde estiver, vá para onde for, de férias, a aproveitar, a trabalhar, está no sítio certo. Eu sou o Renato Duarte, está aqui a Filipa Galrão e este é o Somber.
2: Leve-nos sempre connosco. Home Wrecker, agora na Rádio Comercial. Bom dia.
3: Bom dia.

0: que eu vi Renato Duarte dizer o seguinte: sabes que eu provei um chupa-chupa de almôndega.
1: É muito importante dizer isto, foi o meu
0: e
1: pequeno
0: eu preciso
1: almoço
0: de ser esclarecida.
1: Eu ainda não comi mais nada hoje.
0: Então ficaste cheio, claro.
1: Chegou até a mim um chupa-chupa da marca Chupa-Chups em parceria com a IKEA, de almôndegas, aquelas almôndegas do IKEA muito conhecidas.
0: Eu não consigo.
1: Foi uma mentira, foi uma notícia de 1 de Abril.
0: Ah,
1: toda a gente
0: foi,
1: achava que era mentira, mas não, é verdade.
0: Aproveitaram-se, sim.
1: E então provei. Olha.
0: Mas espera, antes de mais, sim, quente ou frio?
1: Como assim?
0: Tava, a almôndega estava...
1: Não, é um chupa-chupa.
0: Ou seja, está frio.
1: Claro, está tá a temperatura dos chupa-chupas.
0: Ai, que não consigo.
1: Aquilo não sabe a almôndega. Tem uns laivos, tem umas coisas, mas não sabe completamente a almôndega. Podia ser um chupa-chupa normalíssimo de fruta. Eu diria que sabe talvez um bocadinho a cereja. E de vez em quando, lá no processo,
0: cereja,
1: vem-te um travo mais smoky, mais meaty, mais carne, percebes? Não é desagradável, não é. Para quem estava a pensar, que nojo, não é nojento. Talvez seja nojento comer um doce logo assim, às 8 da manhã, quando se acorda. Isso sim. Mas não é tão mau como parece.
0: Eu estou a imaginar um bocadinho à semelhança do que se faz com as batatas fritas de sabor a queijo ou a bacon.
1: Sim.
0: Não é? Fazem isso com chupa-chupa, sim, sim. É só um bocadinho do sabor,
1: é
0: não,
1: só uma...
0: não está ali todos,
1: sim, é só uma,
0: todos os ingredientes de uma almôndega.
1: Como é que
0: não
1: se diz? Estava a faltar a palavra. Uma sugestão do sabor.
0: Muito bem, pronto. Então.
1: Entretanto, eu fiz isso e fiz um vídeo que está no meu Instagram, se quiser passar por lá para
0: e
1: ver.
0: E ele que não fizesse um vídeo sobre tudo aquilo que faz no seu dia a dia.
1: Isto aqui merecia, não é?
0: Claro que sim.
1: Provar um chupa-chupa.
0: Adele, já a seguir, olha, ela tem arte, quem ia gostar também de um chupa de almôndega. E ela também gosta muito de ti, que já sabemos.
1: Okay.
0: Easy on me, já a seguir.
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música linda da Maru aqui na Rádio Comercial, chama-se Kiss Me. Eu agora queria muito falar de como podemos levá-lo à fábrica da Ferrari, à Itália. Vou fazer aqui um compasso de espera, por

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0: está com a Rádio Comercial e agora sim queremos levá-lo a Maranello para uma visita única ao museu e à fábrica da Ferrari.
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0: 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Já a seguir vamos ouvir Foo Fighters, Best of You.
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0: crianças e estava tudo
1: mas
0: bem.
1: Mas eu vou só com uma
0: hoje em dia a pessoa tem que se arranjar toda. Olha, estava aqui a ver, a propósito do programa da manhã, provavelmente eles falaram, eu não ouvi tudo, falaram de omeletes, porque a Vera Fernandes deixou aqui aberta a pesquisa.
1: Ai, foste buscar.
0: Não, não, está aqui à minha frente. Eu
1: então
0: não
1: vamos
0: mexi.
1: Lá descobrir.
0: Omelete com 21 metros. Foi a pesquisa dela.
1: Vamos ouvir o resumo desta manhã.
2: Hoje foi assim.
3: Gosto. Quem é que gosta de feriados? Eu não conheço ninguém que goste de feriados.
4: Olha, olá, bom dia. Eu estava em casa, não é? Ontem foi feriado e pensei, ponto, não. Estão lá os meus amigos na rádio e vou ter com eles.
3: Vou então.
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6: 10 a 0.
7: 10 nomes de árvores que também são apelidos.
4: Fazemos como sempre, vá.
3: A partir de agora.
8: Figos, figueira.
3: Figueira. Figueira. Boa, mais.
7: Mais.
8: Castanheira.
3: Castanheira, sim, mais.
8: Macieira.
3: Macieira.
4: Apanham muito bem isto.
3: Uma.
4: O Sporting no ano 2000 foi campeão, ganha no campo do.
8: Foi campeão?
3: 3,
4: sim.
3: 2,
4: no campo do. Pronto.
9: Ah. Acabou de perder uma árvore que dá notas. Ai. Uma árvore plantada nos anos 80 e só dá notas em escudos.
3: Calma.
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10: Bom dia aos senhores da Comercial e diz que música é que queres ouvir?
11: Alice.
10: Qual é a música que queres ouvir?
11: O Golden. How's it goes, how's it low? Ha, to again. Ha, it's okay. Oh, it's a goal I know. Ha, to believe.
3: Igual.
11: I was clean, my mix black.
4: A miúda canta mesmo em coreano.
10: Se puderem passar o Golden, nós estávamos muito.
7: Parabéns!
10: Beijinhos!
3: Parabéns, Alice, cantas pá, impecavelmente.
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12: Sim, sim, sim.
3: Meu Deus.
12: Acho incrível.
3: Este episódio está a ser pontuado.
4: É o Cuco.
3: Isto é, um
12: é o meu Cuco, eu tenho um Cuco em casa.
4: Olha que o Cuco não está certo, faltam 5 minutos para as 9.
3: Sim, sim.
12: Depois falta lá com a Pia Fanfa.
4: É um Cuco Fanfo.
12: Este aqui em casa está tudo fanfo.
4: É um fanfo.
12: É um Cuco.
4: Um Cuco
12: fanfo.
4: Um Cuco fanfo. Oh, Margo, tu fanfas?
12: Fanfo, fanfo.
7: E o Cuco também.
3: Fanfo forte. Que bonito.
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12: Vamos ouvir a gravação e depois anseio para ouvir o vosso sábio comentário. Vamos a isto.
3: Vamos embora.
13: Paca. Oh. Ya. Waka waka paca paca.
3: Ele diz paca paca.
12: Ele diz waka waka waka waka. E ela diz.
13: Oh.
12: Waka waka waka waka.
4: Não, e há um primeiro. E há um primeiro lá.
3: Sim, sim.
12: Exato.
13: Oh.
4: Lá,
3: não, mas isto, é, isto começa com waka waka e não tarda nada underneath your clothes.
4: Ah, achas que sim?
3: Sim, sim.
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14: 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Se os comerciantes deixarem as pessoas irem à casa de banho gratuitamente durante os Santos Populares, vão acabar a ter no chão da loja toda o lago como em urina. O problema é que, ok, 1 euro para ir ao WC é justo, mas os preços aumentaram, malta. Estas lojas fazem tanto dinheiro com urina que já estão cotadas no Pixi 20. É verdade. O aumento dos preços para usar a casa de banho só pode estar relacionado com a subida da Euriborra.
7: Nós estávamos à espera disto.
2: Hoje foi
1: ai,
2: assim.
1: Foi muito divertido, principalmente a parte do Cuco Fanfo.
3: Que disparate.
1: Temos
3: olha,
1: que ouvir
3: Cuco, não tá certo.
1: O episódio do Homem que Mordeu o Cão de hoje. Ai, completo, Jesus. Que claro, está em todas as plataformas de podcast e na nossa também, o Rayo.
0: E não falaram de omeletes, pelo menos aqui nas
1: eu acho, eu continuo a achar que a Vera pesquisou essa omelete para poder fazer em casa.
0: Mas pronto, ficas a saber que o recorde de omelete com 21 metros foi
1: é
0: batido aqui em Portugal, claro. Caldas da Rainha, na localidade de Landau, no Festival da Cotroniche.
1: Olha, parabéns.
0: Isto é tudo a pesquisa que
1: tu
0: está aqui
1: sabes,
0: feita pela Vera.
1: Tu não sabes isto, mas durante muitos anos eu fui gozada porque naqueles primeiros dias de escola em que os professores perguntam prato favorito.
0: Tu dizes omelete.
1: Eu disse, não, disse codorniche com batata frita.
0: Ok.
1: Eu amava codorniche com
0: claro,
1: batata frita.
0: Qual é o problema disso?
1: Não, codorniche. Ela gosta de codorniche. Como se fosse uma coisa assim pobrezinha.
0: É exótico.
1: Exótico.
0: Eu acho que é um bocadinho exótico.
1: Exótico era se não existissem tantas em Portugal.
0: Mas é exótico entrar numa codorniche e matá-la aí com um. Bom,
1: era eu, era a minha avó.
0: Vamos avançar.
1: Ai, get lucky. Vamos lá.
0: Get lucky. Somos Daft Punk aqui na Rádio Comercial. Tenho uma excelente sexta-feira. Ainda bem que está desse lado.
1: Opa, fiquei com vontade de comer codorniz hoje.
0: Tão bom, também eu.

0: Ainda está a decorrer o passatempo para ir a Wembley ver Harry Styles dia 17 de junho.
1: Com a Filipa Galca.
0: Oh my God, ainda não pensei no outfit e é importante.
1: Isso é muito importante.
0: Tem que ver se vai chover em Wembley neste
1: dia. Já lá vão os tempos em que a pessoa ia a um concerto só com uma t-shirt e com umas calças.

0: Memória, Rosalía e Carminho na Rádio Comercial. Já a seguir vamos ter Pablo Alborán, mas antes disso, saiba que há um novo episódio do Camarim para ouvir.
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0: Um minuto para as 11, já cá está Sandra Braga Fernandes com as notícias. Vamos lá, Sandra, bom dia.
1: Bom dia, a esta hora. Os chefes de Estado e de Governo da União Europeia reúnem-se com os homólogos dos Balcãs Ocidentais. É uma cimeira dedicada ao alargamento e a continuarem os esforços de adesão e que conta com a presença do primeiro-ministro português. Várias escolas fechadas por causa da greve dos trabalhadores não docentes. O sindicato fala em 50% de adesão, principalmente em Lisboa, Porto e Aveiro. Os trabalhadores dos registros e notariados estão reunidos em plenário. São mais de 3 mil, o que significa constrangimentos nas lojas do cidadão e nas conservatórias, confirma Arménio Maximino, o presidente do Sindicato dos Trabalhadores dos Registros e Notariados.
2: A maior parte dos serviços vão estar encerrados e vão estar a prestar serviços urgentes, a assegurar os serviços urgentes e, eventualmente, num ou no serviço que não encerre, a disponibilização de serviços vai estar com muitos constrangimentos.
1: Os trabalhadores estão reunidos em plenário online até às 8 da noite. A próxima semana será de greve neste setor. Quase 90% dos quilómetros que cada português percorre são feitos de carro. É um dos dados de um estudo divulgado esta semana pela Pordata, a propósito do Dia Mundial do Ambiente, que coloca os portugueses no terceiro lugar dos membros da União Europeia que mais quilómetros fazem de carro. A diretora da Pordata, Luísa Loura, alerta que esta realidade tem vários custos.
3: É muito diferente.

0: do que se passa nos países mais desenvolvidos, que têm boas redes de transportes. Espero que estes dados também alertem para esta necessidade. Porque não é só uma questão financeira, não é? Por poluição, por já financeira, porque está muito mais caro uma pessoa andar de carro, não é? É também a melhoria de qualidade de vida que isso pode trazer às pessoas no seu dia-a-dia. O dia não decorrer com a maior parte do tempo num para-arranca dentro de um carro.
1: Além dos quase 90% dos quilómetros feitos de carro, os portugueses fazem outros 7,5% de autocarro, 4% de comboio, dois valores abaixo da média europeia.
2: Mas andamos sempre sobre rodas. Obrigada, Sandra. Mais informação daqui a uma hora. Já a seguir, David Guetta. Boa sexta-feira com a Rádio Comercial. 40 minutos de música seguida. Começam com David Guetta e Teddy Swims, Gone, Gone, Gone.
3: E atenção, porque durante esta hora vamos ter convites para lhe oferecer para o concerto de Conan Gray.
2: Ah, que é já no domingo.
3: Já no domingo.

0: Cogote. Somebody that I used to
1: know.
0: 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Tem a melhor música sempre e os melhores prémios também.
1: Porque nós somos muito fofos. Olha o Conan Gray. Temos aqui convites duplos para o concerto que vai acontecer no domingo às 7h30, Mel Arena. Conan Gray, ligue e ganhe. Seja rápido, 808-20-10-30. Quem é fofo? Quem é?
0: Tu. Ah. Mas eu também sou um bocadinho.
1: Nós somos.
0: 808-20-10-30. Bora lá. Ordinary, Alex Warren agora. 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
1: É, olha, para quem está sem ar, aguentaram aqui 3 minutos e meio, exemplarmente.
2: Sempre a dar, sempre a dar.
1: Jordan Sparks e Chris Brown.
2: Recebemos aqui uma mensagem de uma pessoa em referência a uma coisa que disseste há bocadinho, julho, mês 7.
1: Uhum.
2: Muito importante, porque estamos a chegar àquela altura do ano em que é junho, 10 de junho, de junho a julho. Há sempre alguém a fazer uma figura destas.
1: Foi a Margarida que enviou esta mensagem e eu senti-me representada.
2: Não, sem dúvida.
1: Por isso é que eu digo julho mês 7, junho mês 6.
2: Muito bem.
1: Home e se for preciso, digo setembro mês 9 também.
3: Agora na Rádio Comercial, Filipa Galrão e Renato Duarte.

0: Jason Mraz na Rádio Comercial. Não desista.
1: Não
0: I
1: desista,
0: won't give up.
1: O
0: Jason Mraz aposto que vai participar.
1: Eu acho que sim. 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
0: Já a seguir, Imagine Dragons, Believer.
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0: Imagine Dragons na Rádio Comercial. 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

0: Olá, o Primeiro-Ministro considera que Portugal não dá grande valor à eleição do país para o Conselho de Segurança da ONU. Destaca que é importante para promover a paz e o desenvolvimento.
1: O reconhecimento do papel de Portugal enquanto interveniente na cena internacional, enquanto promotor da aproximação, da resolução de conflitos, da promoção da dignidade das pessoas e do desenvolvimento económico, são os eixos fundamentais que nós vamos levar a partir de janeiro de 2027 e assumiremos a presidência precisamente do Conselho de Segurança logo nessa ocasião.
0: Luís Montenegro, em Montenegro, à chegada para a Cimeira da União Europeia com os líderes dos Balcãs Ocidentais. No seguimento da polémica em torno das concessões, a Ministra do Ambiente defende que deve existir um desenho à entrada das praias, de modo a clarificar onde é que os utilizadores podem colocar o guarda-sol.
2: Cabe às câmaras municipais fazer as concessões, os concursos das concessões e publicitar qual é o seu plano de praia, tanto através de uma sinalética na praia, como eu aconselho que haja um desenho à entrada da praia.
0: Maria da Graça Carvalho, em Olhão. Portugal é o terceiro país da União Europeia que emite menos gases com efeito de estufa, mas é também o terceiro que menos as diminuiu desde 1990. A diretora da Pordata, Luísa Loura, reconhece que Portugal reduziu pouco e há uma razão para isso.
3: Temos muito pouca indústria poluente, digamos. A nossa economia não é especialmente emissora de gases com efeito de estufa, não é? E, portanto, Portugal reduziu pouco porque também partiu de uma situação de pouca emissão. Mas há outros países que tinham igualmente pouca emissão, ou seja, em situação análoga a Portugal, e conseguiram reduzir mais. E Portugal não conseguiu reduzir tanto quanto seria desejável, muito porque continua a depender do carro para as suas deslocações.
0: Explicações a propósito de um estudo da Pordata, a propósito do Dia Mundial do Ambiente.
4: Muito bem, obrigada, Sandra. Voltamos às notícias daqui a uma hora. Estamos muito ansiosos por lhe oferecer estes convites.

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0: se você é humana. Às vezes eu preciso dessa verificação, porque ficou algumas dúvidas.
1: Todos os dias.
0: É um grande espetáculo, está completamente esgotado e nós temos aqui os últimos convites para lhe oferecer. 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Ligue e ganhe 808-20-10-30. 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Espetáculo ao vivo de Ricardo Araújo Pereira.
1: 808-20-10-30. Já ouço daqui o telefone a tocar.
0: Pois é.
1: Despachos são poucos, mas são ainda alguns e são para si.
0: Olha, são de boa vontade.
1: Muito.
0: É de boa,
1: boa
0: vontade.
1: Aliás, podíamos ter ficado com eles para
0: claro.
1: Nós e não ficámos. Estamos
0: muito
1: a oferecer.
0: Boa.
1: Fever Dream, para ouvir agora, é o Alex Warren. 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
1: E sabe porquê que este evento vai acontecer no Porto? 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
2: 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Já a seguir, Ed Sheeran.
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0: Manuel Magalhães, e hoje vou-vos falar sobre xixi na cama. Desfralde. Como é que devemos fazer isso? Quando é que uma criança deve entrar para a escola? No primeiro ciclo. Confesso que eu próprio tenho essas dúvidas com os meus filhos.
1: Manuel Magalhães responde às dúvidas de todos os pais. 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
3: Olá.

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4: E é praticamente um minuto da uma da tarde. Vamos lá então saber das notícias com a Sandra Braga Fernandes. Boa tarde.
5: Boa tarde. O preço do cabaz alimentar voltou a aumentar e inverte assim a tendência das últimas três semanas. O cabaz essencial de 63 produtos analisado pela Deco Proteste subiu 1,97€ face à semana anterior. Custa esta semana 259,31€. São mais 17,5€ desde

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3: São os eixos fundamentais que nós vamos levar a partir de janeiro de 2027 e assumiremos a presidência, precisamente, do Conselho de Segurança logo nessa ocasião.
4: Luís Montenegro à chegada para a Cimeira da União Europeia com os líderes dos Balcãs Ocidentais, que decorre em Montenegro. No seguimento da polémica em torno das concessões, a Ministra do Ambiente defende que deve existir um desenho à entrada das praias, de modo a clarificar onde é que os utilizadores podem colocar o guarda-sol.
5: Cabe às câmaras municipais fazer as concessões, os concursos das concessões e publicitar qual é o seu plano de praia, tanto através de uma sinalética na praia, como eu aconselho que haja um desenho à entrada da praia.
4: Maria da Graça Carvalho, em Olhão.
6: Muito obrigada, Sandra, e até já. Por aqui, vamos lá então recomeçar a semana, porque isto depois de um feriado parece que hoje é segunda-feira, ou não?
7: Parece que a segunda-feira é tão injusto, porque amanhã é sábado.
6: Não, eu acho que todas as segundas-feiras podiam ter um sábado a seguir.
7: Ok.
6: Imagina, trabalhavas um dia, dois dias de fim de semana. Trabalhavas outro dia.
7: Olha, votem na Tecas para ser nossa presidente. Por favor,
6: eu acho que sim. Na verdade é o que vai acontecer durante as duas estas semanas,
7: ah,
6: não é?
7: Ok, pensei que ia ser presidente.
6: Ah, isso não sei.

0: Mesmo ao lado.
1: Gosto de um bom cachorro, mais do que um filhote de salsicha, mas vai.
0: Mas quando estou numa festa, num aniversário, e tenho rissóis, croquetes, folhados de salsicha,
1: não
0: vou ao folhado de salsicha.
1: Vais aonde? Já agora, pá, coisas que importam.
0: Vou ao rissol de camarão.
1: Ah, pá.
0: Pronto, eu já sei que tu és do time rissol de carne.
1: Não, e pior é que há pessoas que são rissol, são croquetes, são time croquete. Pá.
0: Ah, não, mas eu essas também compreendo.
1: Pasta de carne? Eu sou contra.
0: Ah, não, é. Ah, ótimos croquetes.
1: Aquilo é uma pasta, aquilo não tem carninha como tá, dentro do rissol.
0: Há muitos que têm. E há muitos rissóis que não têm um camarãozinho lá dentro também.
1: Só tem a papa.
0: Hoje também é dia de. Nunca na vida irei fazer isto, dia andar de balão.
1: Nunca andei, acho.
0: Não, tenho medo. Muito alto. E dia das pessoas que já apareceram num casamento sem ser convidado.
1: Eu já.
0: Não me digas.
1: Já.
0: Porquê?
1: Era pequenina.
0: Ah, ok.
1: Vá, tinha 16 anos, mas estava com a minha família, com uma família da aldeia, um beijinho para eles. Pá, eles tinham um casamento nesse fim de semana e levaram-me.
0: Pronto, ok. As crianças são sempre bem-vindas. Está tudo bem.

0: Os da Frey em 40 minutos de música seguida na sua rádio comercial. Boa viagem e bom fim de semana. Vamos lá então saber o que é que celebramos hoje, dia 5 de junho. Portanto, olha, hoje vamos já dizer o dia importante de hoje, que é o Dia Mundial do Ambiente. Hoje também é o dia do folhado de salsicha. Gostas?
1: Sou, ok.
0: Olha, passa-me.

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0: em casa, no carro, em todo lado, Olivia Rodrigo na Rádio Comercial. E nós bem sabemos que o mercado do dating está assim muito complicado.
1: Muito complicado.
0: E agora isto já nem é só para quem está na casa dos 30, para quem ainda não casou, para quem ainda está à procura do seu amor e para construir uma família, ou só para estar assim uma vez ou outra.
1: Com uma companhia para aquecer os pés no inverno.
0: Exato. Nós, é assim, se acha que está mal, nós trazemos aqui um caso que vai pôr em perspectiva.
1: A sua vida toda em perspectiva, exatamente. Um rapaz de 26 anos, repare bem,

0: conseguiu finalmente um date. Depois de passar...
1: Depois de quanto tempo?
0: 5 anos no Tinder. Portanto, 2 milhões de swipe right. Para quem sabe, é dizer basicamente: ok, esta pessoa interessa-me.
1: Ok, isto interessa-me.
0: Pelos vistos, o Tinder tem esses registros e tinha lá... 2 milhões que ele disse, tipo,
1: portanto,
0: okay.
1: Ele gostou de 2 milhões de pessoas, mas fez apenas, entre aspas, 2 mil matches, portanto, 2 mil pessoas também o consideraram uma pessoa interessante. Teve 1.200 conversas, mas só agora é que conseguiu um date real. Pá, é assim,
0: eu não preciso saber o que é que se passou assim.
1: Eu não estou em aplicações de dating, portanto, eu não sei.
0: Eu também nunca usei.
1: Mas eu tenho amigos que têm.
0: Eu conheço amigos que são.
1: E tenho amigos que vão a dates. E não é passado 5 anos.
0: Pois não, a malta até é muito mais... Eu até achava que as portuguesas e os portugueses eram um bocadinho mais conservadores, mas este jovem, pelos vistos...
1: Pronto.
0: Bom, então, a nossa questão também.
1: Olha,
0: é...
1: Sabes o que é que eu quero acreditar?
0: O quê?
1: Que ele esperou pela oportunidade certa.
0: Pela
1: e que agora,
0: da vida dele.
1: E agora vai ter um date ao final de 5 anos, mas é um date que vai ser
0: que
1: para a vida
0: a pena,
1: toda.
0: Que valeu a pena.
1: Eu acho que é isso que vai acontecer.
0: Dissemos que era amor para a vida.
1: Calma, Carolina dos Lentes.
0: Não sei se isto é comum. Alguém passar 5 anos, aí desse lado que nos esteja a ouvir, se por acaso tiver uma história do Tinder que nós...
1: Carolina, eu acho que não é.
0: Epá, eu sou uma coscovilheira, eu adoro saber estas coisas. Se tiver alguma história divertida para me dizer, por favor, diga.
1: A Carolina quer saber.
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1: A primavera dos The Gift, a tocar na Rádio Comercial, a melhor música e os melhores podcasts sempre. Agora pausa na música, vamos novamente atualizar toda a informação com a Sandra Braga Fernandes. Boa tarde.
2: Boa tarde. Foram pagos na região centro quase 24 milhões de euros de indemnizações por danos em habitações provocadas pela...
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2: Seis pessoas foram detidas na quarta-feira junto ao Parlamento, já depois de ter terminado a manifestação da CGTP. Os suspeitos vão ser presentes esta tarde em interrogatório judicial. Voltou a aumentar o preço do cabaz alimentar e inverte assim a tendência das últimas três semanas. O cabaz essencial de 63 produtos, analisado pela Deco Prateste, subiu 1,97€ em relação à semana anterior. Esta semana custa 259,31€. É uma subida de 17,5€ desde o início do ano. Atenção ao trânsito em direção a Lisboa, na sequência de incêndio num veículo pesado de transporte de viaturas. A circulação está condicionada na autoestrada de Cascais, em Monsanto. De acordo com a Brisa, o incidente ocorreu ao quilómetro 2,5. O trânsito tem estado a circular apenas nas vias mais à esquerda e está acumulado a partir de Caselas e no acesso da Nacional 117. No sentido inverso, de Lisboa para Cascais, trânsito compacto em Monsanto e mais à frente, devido à avaria junto à área de serviço de Oeiras. Está também lento a partir do nó da Crel. Em Vila Nova da Barquinha, na sequência do acidente que ocorreu esta manhã, o IC3 permanece encerrado na Atalaia, na ligação entre a A23 e a saída para Vila Nova da Barquinha.
1: Muito obrigada, Sandra, e até já.
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1: Vamos lá então, duas em ponto, o que significa que são horas de voltarmos à melhor música. Sempre novos 40 minutos de música seguida. A arrancar daqui a pouco o Ed Sheeran, também Tame Impala. Para já, Damian Davi.

0: Com esta Bad Romance, e vem mesmo a calhar no seguimento da nossa conversa de há pouco.
1: Sim.
0: De um homem de 26 anos que, passado, ora bem,
1: 5 anos, teve finalmente um date.
0: Exato.
1: Depois de 2 milhões de swipe right, e de 2 mil metros e 1200 conversas, apenas um date.
0: É assim, isto para quem nunca teve numa dating app, tudo o que tu disseste agora foi completamente chinês.
1: Não, só swiping right é que foi chinês. O resto, 2 milhões, está
0: ah,
1: ok.
0: Essa parte percebeu-se. Pronto, basicamente esperou 5 anos para ter um date. Nós achámos, epá, mas isto é normal, isto acontecer? Tanto tempo para arranjar, portanto, alguém que se interessasse para ter com ele um date real. Mas parece que no WhatsApp da Rádio Comercial mais pessoas passaram por esta questão. Houve aqui alguém que esteve, ora bem, 10 anos numa dating app para ter um encontro.
1: Em 10 anos um encontro, acho que já ganha aqui, temos o português que ganha o recorde disto.
0: É, sim, mas eu quero acreditar que isto a pessoa tem padrões muito elevados.
1: De certeza.
0: Não sai com qualquer pessoa, e quando sai é a pensar, olha, eu vou apostar as minhas fichas todas nisto,
1: todas aqui,
0: e vamos ver como é que corre.
1: No entanto, esta pessoa, só para fechar, fala que tira a aplicação a certa altura, não é?
0: Uhum.
1: Descarrega,
0: sim,
1: não,
0: sim.
1: Ao contrário, apaga a aplicação, e acredita até estar com uma maldição. Portanto,
0: exato. Não, mas
1: bom,
0: não,
1: vamos ver.
0: Acho que não é nada disso.
1: Não,
0: senão, pronto, já sabe, tento fazer uma contra-maldição. Mas depois há casos bonitos, como por exemplo aqui a Sara, que diz: conheci o meu namorado numa dating app e hoje estamos noivos, mas não foram 5 anos, foram 2 meses de primeiro date. Pronto,
1: 2 meses está fixe.
0: Exato.
1: Começas a falar e tal, mandas umas músicas, não é?
0: Há quanto tempo é que não vais a dates, Carolina?
1: Depende. De primeiros dates?
0: Sim.
1: Primeiros dates já há muito tempo.
0: Pronto. Agora se calhar as coisas...
1: Mas eu acho que é sempre um primeiro date.
0: Ah, é?
1: Uhum.

0: Coldplay, Buba Espinho na Rádio Comercial com esta que se chama Cidade. E agora trazemos de novo um estudo que diz que no verão 65% das pessoas precisa de dormir com alguma coisa por cima.
1: E nós percebemos tão bem. Principalmente tu, não é?
0: Sim, eu estou claramente nesta maioria das pessoas. Eu, independentemente da temperatura, independentemente destas noites quentes que ainda vão chegar, eu tenho sempre que dormir, ponto número um, vestida. Não há cá
1: okay, calma.
0: Dormir vestida, sem nada.
1: Vestida quanto? Vestida?
0: Não, vestida, uns calções e um top.
1: Ok, duas peças sempre.
0: Sim, sim.
1: Ok.
0: T-shirt? Não.
1: Só t-shirt não.
0: Mas sabes que eu gosto de apostar nos meus outfits de noite.
1: Ah, é?
0: Sim.
1: Nunca sabe.
0: Não sou, pois. Não sou muito fã de camisas de dormir, mas gosto destes conjuntos.
1: Ah, pá, que giro.
0: Pronto. E durmo sempre, mas sempre tapada. Esta coisa de dormir por cima do lençol não
1: e
0: dá para mim.
1: E tapas tudo, na zona da tipo barriga e não sei o quê,
0: toda.
1: Nos pastos ao pé, toda.
0: Às vezes há um pé que resvala para respirar um bocadinho, para trazer um bocadinho
1: para
0: do ar.
1: Para trazer ali uma temperatura.
0: Sim.
1: Amena.
0: É isso. Amena. Mas e há outra coisa que é, eu tenho que sentir peso mesmo, real.
1: Ok.
0: E não, um lençol não é suficiente.
1: Não é suficiente. Não
0: então
1: tem...
0: é um edredom de verão.
1: Ok.
0: Aprendi
1: então
0: isto com a minha mãe.
1: Aquelas capas, sabes? Aquelas capas que têm aquele peso bom.
0: Uhum.
1: Às vezes dá para. Aquelas capas que se põem em cima da cama.
0: Sim,
1: depois
0: só
1: de tudo...
0: que essa. Eu acho que essas capas acabam por absorver muito calor.
1: Ok.
0: E enquanto que um edredom de verão consegue dar ali uma respiradela.
1: Muito bem, eu acho que tu não estás sozinha, de certeza. Muitos dos nossos ouvintes estão a sentir isso e 65%, pelos vistos, da população. Também. Já eu arranjei uma almofada e durmo sempre abraçada a ela, independentemente de estar em 40 graus.
0: Como Ridículo. É que o teu namorado lida com isso?
1: Fica com ciúmes.
0: Pois. E já a seguir vamos aí mesmo com a Miley Cyrus.
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0: Vias?
1: Não. Não de todo, já estava, já era muito adulta.
2: Já não ligava
1: mas
2: nada.
1: Mas ainda
2: tu vias? Ainda te apanhou?
0: Ana Montana, ainda vi Ana Montana, feiticeira, não sei do que era com a Selena Gomez. Mas eu se calhar eu vi desenhos animados até muito tarde na minha vida.
1: Será? Até que idade?
0: É possível. Eu lembro-me que já estava para aí no 7º ou no 8º ano e nas tardes livres ainda ia para o Disney Channel ver coisas.
1: Oh, mas isso é incrível.
0: Mas eu gosto. Ainda hoje em dia vejo desenhos animados se puder. 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
1: Desculpa, Diogo.
0: Exato. Sabes que músicas é que bateram no ano 2000? No ano 2000?
1: Sim. Várias.
0: Tu sabes de cor?
1: Não, mas posso dizer algumas a ver se estão aí.
0: Ok. Eu tenho aqui três.
1: O Feel So Good da Sonic batia imenso.
0: Pois, eu não. Essas eu não. Eu sei as que realmente saíram em 2000.
1: Então vá.
0: Oops, I Did It Again de Britney Spears. Say My Name das Destiny's
1: Child.
0: E Beautiful Day dos U2. Será que alguma destas três vai tocar este fim de semana do 2000 e quê da Vera?
1: De certeza, de certeza.
0: Vai ter de ouvir para descobrir.
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6: Vamos lá então, mais uma vez, às notícias com a Sandra Braga Fernandes. Olá, boa tarde!
7: Boa tarde. Sobe para 60% a adesão à greve dos trabalhadores não docentes. Mário Rui, dirigente sindical da FESINAV, ouvido pela jornalista Catarina Leite, diz que fecharam mais escolas ao início da tarde.
8: Neste momento, com o fecho das escolas às 13 horas, temos uma porcentagem de 60% de adesão à greve.
6: Portanto, houve escolas que fecharam agora no período do almoço.
8: Exatamente, não abriram de manhã por causa das provas e agora à tarde estão a encerrar porque não têm cantina, não têm serviço de refeições.
7: O sindicato fala em centenas de escolas fechadas esta sexta-feira. O ministro da Administração Interna volta a elogiar a resposta da PSP aos desacatos que ocorreram depois da manifestação da greve geral em Lisboa. Luís Neves deixa claro que não vai haver espaço para comportamentos extremistas.
9: No nosso país, e com este governo e comigo, não haverá lugar a comportamentos extremistas. Comportamentos como estes serão sempre reprimidos com a força necessária para repor a ordem pública. Firmeza, robustez, é um trabalho das polícias, a qual eu, enquanto Ministro da Administração Interna, reconheço e aplaudo. Total confiança, respaldo, apoio, suporte.

0: suporte às forças de segurança.
1: 6 pessoas foram detidas na quarta-feira junto ao Parlamento. Já depois de ter terminado a manifestação da CGTP, os suspeitos vão ser presentes esta tarde em interrogatório judicial. O Governo já tem autorização para mudar a forma como se paga o IUC em datas fixas e não no mês de matrícula do veículo.

40 minutos de música seguida na sua rádio comercial, mas sem pausas, porque seguimos já todos juntos com esta Golden. Daqui a pouco os Panic at the Disco e Colby Kelly passam por aqui. Também vai ouvir a música nova de Carlão, chama-se A Sorte. 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Boa viagem.

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0: Tens razão.
1: Em segundo lugar, isso era antes, agora é para toda a gente e a prova disso é estar no domingo.
0: Calma, domingo, o que é que vai acontecer no domingo?
1: O domingo abre o Oeiras Green Valley, a nova Academia Municipal de Golfe, e a ideia é simples. Toda a gente pode experimentar.
0: Mas a questão é, é preciso ter aquelas calças com padrão estranho e ar de quem diz para meio das frases ou...
1: É assim, eu sou a favor das calças com ar estranho sempre no meio de um campo, mas não é preciso ter ar ou roupa específica, não é preciso equipamento, não é preciso experiência, é só vontade de ir bater umas bolas. Ou então... falhar com o estilo, que também acho que funciona.
0: E eu acho que isso está mais do que garantido, sinceramente.
1: Sim. Domingo, em Bargarena, próximo do Tagus Park, conheces? Uhum. A partir da tarde, eu vou dar aulas, imagina tu, a Diogo Beja.
0: Olha, pronto, estou convencida, até levo pipoca só para assistir esse momento.
1: Eu acho que sim, até digo mais, imagina, eu vou mandar um bocadinho no Diogo Beja, no nosso próprio diretor. Estou animadíssima.
0: Portanto, é assim, domingo à tarde apareça no Oeiras Green Valley e pode assistir a esta bela aula de golf. E já a seguir, seguimos viagem com Avicii, The Nights, para ouvir.
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0: 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Chama-se Naked. 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O golfe é aquele desporto em que as pessoas vão passear com um carrinho e fingem que estão a fazer exercício?
1: Olha, em primeiro lugar, eu exijo respeito, ok?

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0: Avicii a tocar em casa, no carro, em todo lado. E nós estamos
1: de saída,
0: mas vamos deixá-lo muito bem acompanhado, porque a partir das 4 a Real no Já Se Faz Tarde.
1: Pois é!
0: Portanto, muita música popular. Vão ter também João Só e Tiago Nogueira, que vêm apresentar música nova.
1: E os suspeitos do costume também, Diogo Beja e Joana Azevedo.
0: E eles os dois vão ficar residentes durante todo o Arraial, durante todo o Já Se Faz Tarde, e quiçá a cantar uma ou outra música bem conhecida de todos nós.
1: Como é óbvio.
0: Imagina um Kim Barreiros.
1: Na minha cama com ela.
0: Uma Ágata.
1: É a Mónica Sintra, mas a Ágata também vai tocar, de certeza.
0: Eu também disse Kim Barreiros e tu cantaste Mónica Sintra.
1: Estava com essa música na cabeça, eu adoro a Mónica Sintra. Acho incrível. Mas já ouvi dizer que também vai haver bifanas, vai-se poder comer no estúdio e tudo.
0: Eu vi batatas fritas, as bifanas ainda não vi.
1: Isto vem aqui uma loucura.
0: Muito bem, olha, vamos então despedir-nos à nossa maneira.
1: Vamos, desejamos a todos um grande fim de semana. Mas antes tenho aqui uma frase e para explicar um bocadinho. Sim. Esta frase: se estiver à espera de um sinal para acabar uma relação, para mudar de trabalho, ui, para se afastar de alguém, bom, eu tenho aqui uma frase que eu acho que ajuda a confirmar se a sua vontade está correta ou não.
0: Ok.
1: Há uma razão para ainda estar a ouvir, não há?
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0: 4 minutos para as 4 na Rádio Comercial. Vamos conferir o que se passa no mundo numa edição da Catarina Leite. Catarina, boa tarde.
1: Boa tarde. O Ministro da Administração Interna reforça que os aeroportos nacionais vão ter mais agentes da PSP. 340 polícias que estão em formação vão estar operacionais a partir de 4 de julho no controle de fronteiras. Garantia deixada hoje por Luís Neves.
2: Nós no próximo dia 4 de julho colocaremos mais 340 pessoas, elementos da PSP, que estão agora a ter formação específica nas fronteiras. Só para Lisboa irão 140, sempre a Lisboa, e depois para Faro, Funchal e Ponta Delgada. Portanto, todo o caminho que está a ser feito com muito esforço, com muito sofrimento, naturalmente vai chegar o dia que vai dar resultados.
1: O ministro diz ainda que tem havido muita desinformação sobre os tempos de espera nos aeroportos. Sublinha que nos últimos dias as coisas têm corrido bem no controle de fronteiras e com mais passageiros. Aumentou para 60% a adesão à greve dos trabalhadores não docentes. Mário Rui, dirigente sindical do FESINAP, diz que fecharam mais escolas ao início desta tarde.
3: Neste momento, com o fecho das escolas às 13 horas, temos uma porcentagem de 60% de adesão à greve.
1: Portanto, houve escolas que fecharam agora no período do almoço.
3: Exatamente, não abriram de manhã por causa das provas e agora à tarde estão a encerrar porque não têm cantina, não têm serviço de refeições.
1: O sindicato fala em centenas de escolas fechadas esta sexta-feira. O governo já tem autorização para mudar o calendário do IUC. A partir do próximo ano, o imposto vai deixar de ser pago no mês da matrícula do veículo. O pagamento será feito numa única prestação durante o mês de outubro para quem paga até 500 euros. Em 2028, entra em vigor o formato definitivo com o IUC a ser pago até o final de abril. Se for até 100 euros, se o valor for superior, pode ser pago até um máximo de 3 prestações. Pode encontrar mais detalhes sobre as datas em radiocomercial.pt.
0: 2 minutos para as 4 na Rádio Comercial. Dê-nos 30 segundos.
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8: Ontem fui ao Arraial. Era para não ir, mas senti a pressão dos pares.
0: Mas sardinhas?
8: Não.
0: Porque cada uma gostava 10 euros.
8: Não, eu vou-te explicar. 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
0: Esperta. 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
0: É assim que se enrica.
8: Bebi uma água.
0: Boa! 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
0: Esta vez foste obrigada a ir ao Arraial, não é? Sentiste pressão para ir ao Arraial?
8: Senti pressão.
0: Hoje o Arraial veio até ti, percebes?
8: Está aqui, olha.
0: Eu tenho aqui também, dou na minha cabeça e tudo.
8: São todos os santos aqui. São Pedro, São João, Santo António, tudo.
0: Na verdade, vamos abrir as festividades para os santos todos. É isso que vai acontecer. Temos uma... Sempre vai explicar o que é que nós temos.
8: Temos
0: tanta coisa que...
8: Temos uma cortina...
0: Aquela cortina é meio de santos e meio de cabaré. Vamos assumir,
8: sim,
0: é um bocado de cabaré.
8: Aquela
0: mais cabaré que outra coisa. Assim, que quando passarem ali os artistas da tarde, João Só e Tiago Nogueira.
8: Sim, mas
0: vai ser meio cancana.
8: Está muito bem decorado.
0: Não, está, e temos aquelas bandeirinhas.
8: A nível de decoração de interiores, está
0: a decoração de interiores. E vai haver catering, ouvi dizer que há bifanas e tudo.
8: Há bifanas.
0: E vai haver a Real neste estúdio, mais do que há normalmente, atenção. Agora começamos com a Ray. É um Arraial. Ah, bom.

0: Temos direito a uma versão meio sertaneja. Desde amanhã, estava a ser tocado ao mesmo tempo aqui pela nossa dupla, que não é uma dupla, é uma tripla, na verdade. João Só, Tiago Nogueira, bem-vindos. Como estão?
1: Então,
2: e Pedro Zagallo, é isso.
0: Faltava uma, é uma tripla, uma tripla.
3: Sabes o que é que, quem é que Pedro Zagallo trouxe? O Nelson das Bifanas e Companhia. Cheira a bifana na Bauer toda.
1: Cheira muito a bifana.
0: Por acaso cheira a bifana, cheira.
2: E cheira bem.
0: Cheira
2: muito bem.
0: Cheira bem, cheira a bifana. Olha, bem-vindos. Obrigado por se terem oferecido para concretizarem o primeiro Real Anual do Já Se Faz Tarde.
2: Anual já.
0: Anual, daqui a um ano. Podemos fazer só neste ano, mas a primeira edição.
2: Do grande Real.
0: Sim, exatamente. É isso que vai
1: Eu gostei muito das músicas que ouvi aí no ensaio.
0: Bem, o que vocês têm estado a fazer.
2: Bem, podemos não tocar nenhuma destas.
1: Eu quero todas. Eu por mim, vocês não saíam daqui hoje.
0: Temos que arranjar espaço para isto. O que é que vai acontecer? Pronto, a propósito da música Nova Lens, que vamos ouvir mais daqui a pouco e que junta o João e o Tiago, eles propuseram-se a fazer um arraial, não é? Temos aqui, temos as bandeirinhas, temos os manjericos, há bifanas e companhia, não
1: temos
0: é?
1: Quer dizer, martelinhos.
0: Temos martelinhos.
1: O João.
0: Trouxe um bombo, aparentemente é para eu tocar durante a música deles, ainda por cima, que é para estragar a música deles. Que é um bombo que tem quase a minha altura.
2: Não te preocupes, que não vais estragar mais do que nós estragamos. Tudo o que havia para estragar já foi.
0: E temos aqui este cestinho do inferno que tem as músicas que vocês vão tocar. Não é?
2: É isso?
0: Agora, as azuis são o quê?
3: As canções do nosso repertório.
0: Ok, conjuntos. Okay.
2: Os concertos conjuntos.
0: E as outras estão aqui, que são meio rosa, não é? Isto são músicas.
2: São mais apropriadas cá para um Arraial.
0: Está bem, ok, pronto.
2: Não é que nós não sejamos pessoas da Arraial, mas não costumamos tocar música da Arraial nos concertos de auditório, normalmente.
0: Até agora.
2: Mas a partir de agora poderá vir a acontecer, porque
1: pois
2: o precedente já está aberto e já.
0: Queres tirar uma das azuis para começarmos?
1: Não, eu queria tirar uma música de rosa. Tem que tirar
2: ela,
1: azul,
2: ela quer
1: é?
2: Ela gosta de ver a casa arder.
0: Falta-lhes algumas letras. Ainda, vamos tratar dessa parte.
3: Deixa eu ver se ela já chegaram.
2: O que mostra o domínio que nós temos dessas músicas.
1: Posso abrir?
0: Podes.
1: Posso abrir? Posso ler?
0: Podes.
2: Músicos a trabalhar quase sem rede.
0: Vai acontecer.
2: Não façam isto em casa.
1: Diz brincando com o fogo.
0: Ah, pronto.
2: Se eu tivesse que escolher, queria essa.

0: Mati Rutz com a Mónica Ferraz na Rádio Comercial. Todas as músicas que estamos a tocar esta tarde têm uma versão alternativa que está a ser tocada aqui dentro do estúdio. Sim. Vocês estão a tocar as músicas todas?
1: Na alternativa que às vezes não parece a mesma música.
2: Todos na dúvida.
0: Porque hoje é o quê? Hoje é o primeiro grande arraial, grandioso arraial anual, primeira edição, que vai continuar uma tradição que vai durar 30 anos, com o João Só e o Tiago Nogueira.
3: Podemos dizer mesmo, é o arraial mais pequeno do mundo.
0: É o arraial mais pequeno do mundo, exatamente.

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3: Vamos saber do trânsito numa oferta da Benacar e com a nossa Cláudia Macedo. Olá, Cláudia.
4: Olá, boa tarde. E já com paragens de Lisboa-Almada a partir do aqueduto em direção à ponte 25 de Abril, acesso da A5 a partir da Pimenteira, também a segunda circular do eixo norte-sul para as Calvanas com abrandamentos e no sentido inverso na passagem pelo relógio em direção ao viaduto do Campo Grande. Abrandamento em Pinamanique no início do IC19 e depois com alguma intensidade na zona de Alfragide em direção à reta dos comandos da Amadora, mais demorada a Acril, Camarada Sacavão. Em ambos os sentidos. Terminaram trabalhos na A1, na zona da Bobadela, mantém-se a intensidade, Sacavém, São João da Talha, ainda assim já andar melhor. No Porto, pior a EP, entre Leça e a via de cintura interna, VCI, Mercado A3 e Franco Sarrábida nos dois sentidos e também há fila na A3 a partir da Circunvalação e na A44 e Autoestrada do Norte para fazer o acesso ao nó de Coimbras.
3: Muito bem, já voltamos a falar, obrigado até já.
4: Até
3: 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Boa viagem com a Rádio Comercial. Daqui a pouco o Somber e também uma canção mistério. Não sabemos ainda o que é que vai sair para o João Só e o Tiago Nogueira cantarem ao vivo na Rádio Comercial.
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13: Reza a lenda que em 66, os jogadores comeram bacalhau antes de todos os jogos, menos antes do fatídico.

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3: Bom, estamos de regresso ao primeiro grandioso, grande anual real do
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3: Mundial.
5: Uma edição histórica.
3: Uma edição histórica. Já acontece há milhões de anos. Com o João Só e o Tiago Nogueira.
5: Aliás, isto já acontece há tantos anos que nós já nem sequer somos João Só e Tiago Nogueira. Somos uma banda de tributo a João Só e Tiago Nogueira, que hoje vem cá em homenagem. A banda costumava fazer isto convosco. Se devem se lembrar.
6: Sim, vocês somos uma banda.
3: Vocês são o João Só e Tiago Nogueira Experience.
5: É isso!
3: Exatamente. Olha, eu agora vou escolher aqui um papelinho rosa, ok? Portanto, são músicas mais da Real, está bem? E portanto, espero que vocês estejam prontos para tocar. Aqui tem baixo sol, em sol, está bem? O tom é sol. Obrigado, Tiago. Nós, Pimba. Vamos a isso?
5: Sim, precisamos é da letra.
3: Pois é, precisamos da letra.
5: Apesar do front toda a gente saber, às vezes.
7: É sol, de certeza.
3: Se calhar está enganado com isto aqui, não sei.
5: Eu acho que o Beja nos está a lixar.
3: Não está aqui escrito sol.
5: Está aqui, nunca. Mas vai, em sol. Um, dois, três e.

0: Leões da Manosfera.
1: É isso. Atenção que no último, há pouco, tivemos uma pequena pausa e durante esse break houve Irene Costa com o bicho e houve dançando lambada. Sabes lá o que é que poderá ser agora, não é?
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0: 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A 5 minutos das 5 da tarde. Na tarde em que está a acontecer o primeiro grande, grandioso, anual, mundial, real do Já Se Faz Tarde.
1: Grande, grandioso.
0: Com os enormes João Só e Tiago Nogueira, que vão tocar já a seguir. Atenção que isto segue por aí fora, eles hoje estão aqui, mas dia 10 de outubro vão estar em Miranda do Corvo, dia 7 de novembro no Auditório do Conservatório de Coimbra e dia 11 de dezembro vai culminar no Coliseu dos Recreios em Lisboa. Já a seguir eles vão voltar a cantar e é uma canção, é um papelinho rosa, portanto...
2: Já estou por tudo.
0: Pode ser realmente uma canção da Real.
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0: Eu já houve extração de músicas. A Joana já fez uma extração, já fiz uma, agora faz o Lório. Lório, escolhes tu uma música.
9: Ok, vamos a isto. Eu nasci para este momento. Vamos lá.
0: Okay. Cá um membro do Governo Civil também.
10: Okay. 10 mil com.
11: Ui. Ah, eu adoro esta.
0: É o quê?
11: Eu adoro esta. Garagem da Vizinha.
12: Não posso.
0: Meu Deus, o Sir King. Pronto, vamos lá. Então.
12: Então? Isso era uma opção.
11: Está em lá. Lá, lá, lá.
0: Está em lá.
13: Em lá?
0: Lá, em lá.
13: Okay. Lá? Ok. Agora vou. Okay. Vamos começar aí. Fazem uma introzinha àquela gostosinha que tu sabes fazer. O que quiseres.

0: tanto jeito que dá uma garagem em Lisboa.
1: Pois é, está muito caro aqui.
2: Está pela hora da morte. Está pela hora da morte. Mesmo que seja apertadinha. Sim, sim. Agora, como é que se passa disto para a Catarina? Bom. É assim, carrega-se no botão. Edição das 5 com a Catarina Leite. Boa tarde, Catarina.
3: Olá, boa tarde. E agora falamos do cabaz alimentar. O preço aumentou quase 2 euros na última semana e a DEC Proteste não consegue encontrar uma explicação. Os 63 bens essenciais analisados pela associação custam agora quase 260 euros. Congelados e atum foram alguns dos produtos que mais aumentaram. O porta-voz da DEC Proteste, Nuno Figueiredo, diz que é difícil encontrar um motivo para o aumento.
4: É difícil termos de atribuirmos uma justificação para estes aumentos, tendo em conta que até vimos de uma semana em que os combustíveis baixaram, em que não existe nenhum constrangimento aparente que justifique principalmente este tipo de produtos. Portanto, é muito complicado.
3: Difícil é também perceber como será a evolução dos preços dos alimentos nas próximas semanas, o que complica uma eventual intervenção do governo na escalada dos preços dos produtos. Mais de 4 meses depois das tempestades, os agricultores ainda esperam pelos apoios. Apenas 1% dos afetados recebeu ajuda financeira. A denúncia é feita pela Confederação Nacional da Agricultura. Considera que os atrasos se devem à falta de recursos humanos nas CCDR para avaliar as candidaturas. O ministro da Administração Interna diz que tem havido muita desinformação sobre os tempos de espera nos aeroportos. Luís Neves sublinha que tem sido criada uma imagem errada de quem trabalha no controlo de fronteiras.
5: Porque nós andamos, em alguns casos, maldosamente e de uma forma deturpada e com mentiras e com inverdades, cá de chegar o tempo, falamos sobre elas, a denegrir o trabalho de quem está nos aeroportos, a denegrir a imagem do país, com imagens de tempos, algumas fabricadas e outras com mensagens que não correspondem à verdade.
3: O ministro garantiu ainda que os aeroportos vão contar com mais 340 polícias a partir do dia 4 de julho no controlo de fronteiras.
2: 5 e 2 na Rádio Comercial, vamos ao trânsito, uma oferta Polestar 4.
6: Trânsito lento para a Ponte 25 de Abril, a partir do aqueduto, acesso à A5 na Pimenteira, abrandamento na segunda circular entre o Eixo Norte-Sul e as Calvanas e do relógio para o Campo Grande. Na Cril, lento entre Camarate e Sacavém e no sentido oposto de Camarate para entrar no túnel do Grilo. No Porto, fila na VCI entre o Mercado e A3 e de Francos para a Rábida. Trânsito lento na Avenida AEP nos dois sentidos e na A3 da Circunvalação para a VCI.
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2: Até mais 2 dias. Boa sorte. A seguir o Ed Sheeran na Rádio Comercial e depois voltamos ao grande, grandioso, maravilhoso, único, universal, mundial, anual, real do Já Se Faz Tarde.
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0: Está tudo um bocadinho deslocado neste estúdio, precisamente como os Napa, não é? Porque eu vejo muitas bifanas a serem comidas.
1: Estão ótimas.
0: A Joana acabou de beber até um pouco de sumo de cevada.
2: Sumo de cevada, sim, sim, sim.
0: Sim, senhor.
1: Com gás.
0: Sim, senhor, com gás. Um bocadinho de gás.
2: Com um bocadinho de gás.
0: Um bocadinho de gás. Porque temos cá o João Só e o Tiago Nogueira, trazem o seu lenço. Por acaso nenhum de vocês está de lenço. Repara agora.
3: Logo chega aqui, por
0: aqui um calor que nos aguenta. Somos muitos, não é? Vocês trouxeram o Pedro Zagal também, está aí no acordeão, portanto, há toda uma.
2: Convidados.
0: Há convidados, enfim, temos.
3: Companhia.
0: Pai, está.
3: Pai, está. Barata, que é uma lenda viva, já não sei.
4: E depois também ter aqui o churrasco ligado ao mesmo aqui ao lado.
0: Pois, também não ajuda. Não ajuda. Bom, eu fui ao pé de vocês, vocês é que vão escolher a próxima.
2: Ah, é? E é uma azul ou uma cor de rosa?
4: A pior hipótese sempre é sempre nós a escolher.
2: Uma azul. Portanto, é uma normal. Vá.
4: O que é isso, normal?
3: Normal. Parece o meu barbeiro que perguntava se o meu corte era normal. Normal, mas atraente.
4: Corte normal, seja lá o que isso quer.
3: Estou além.
0: Estou além?
4: Além do António Variações. O que é que isso está nessa lista?
3: Não sei, Tiago. Tu mandaste para esta lista e eu mandei para os.
4: Nós nunca tocámos isso.
1: Não, é uma ótima ideia, João. Está bom.
0: Querem trocar para o Turn Me On?
4: Não. Também era bom.
0: Então.
4: Mas não era. Mas estou além é quem? Sol?
3: Deve ser sol.
4: Sim.
3: Ok, então vá. Sabes a letra?
4: Pois, se calhar dá-me no jeito, mas não interessa. Um.
2: Não interessa, parece que não.
0: É a letra, está bem.
4: Fazer como faz a minha irmã, que canta como lhe apetece as letras todas. A minha irmã é capaz de falhar a letra logo no primeiro verso.
0: É como nós, nós também.
4: Mas ela canta com convicção, que é o que interessa.

0: incrível, isto foi incrível. É pá, fogo.
1: Não tem nada a ver, mas lembrei-me ali.
2: Muito
0: não,
2: bem.
0: Sabes quem foi? Eu estava a bater palmas naquele ritmo de David Fonseca. E eu pensei, será que é porque ele me está a ouvir a bater palmas? Que ele falou disto. E eu pensei, olha, mas foi uma boa história. Olha,
1: eram as palmas. De, eu notei que eram as palmas.
0: Eram as palmas do David, ele está com aquele ritmo de David. Vou tirar uma rosa, está bem? Fazemos já de seguida, pode ser? Não pode. Deixamos perder o ritmo.
1: Não.
0: Não cai no chão e avança para. Chupa, chupa, chupa, chupa no dedo.
1: Não é por nada, mas esta é a música favorita do João Só.
0: Pois claro que é.
3: Tu é que sabes, Sonia. Quando eu queria, tu rias de mim. Desculpa. Ai, desculpa. Vamos começar. Isto é muito sério para mim.
0: Tem cuidado, tem cuidado.
2: Pois é, tem que ser levado a sério.

0: chupa, chupa, chupa no dedo, chupa, chupa no dedo, chupa, chupa, chupa no dedo. Agora, o que é que és que eu faço?
1: Eu não há mais letra. Não há mais letra, só isto.
0: Tu não olhas para mim assim? Eu não sou.

0: Ele olha-me com aquele ar de... E agora, faz tu. Mas não põe nada à frente para eu cantar. Ele espera que eu improvise uma letra.
1: Eu sinto que vocês ao vivo, é mais ou menos isto que vocês fazem também, não é?
0: É isto, mas ainda pior. É muito... É assim, o nosso concerto ao vivo é sobretudo uma forma de nos divertirmos os dois a tocar música e às vezes até convidar o público a cantar connosco. Há gente que vem ao palco e canta. Tivemos ali um concerto no outro dia em que vieram sempre 5 pessoas cantar ao palco. Isso. Aquilo que lhes apeteceu no momento. E nós
2: subimos
0: de banda residente.
1: E vocês vão atrás.
0: Fomos a banda residente ali.
2: Mas veio uma senhora cantar o Amanhã de Manhã das Doce. Estava com uma vontade, mais vontade do que nós, de estar ali. E foi um momento de adrenalina. Depois levou o resto do espetáculo. Ela estava mesmo com convicção. Às vezes parecia que me ia empurrar para o chão, sabes?
3: Amanhã!
1: Não, isso é non-stop, isso.
0: É. Ah. Esta cantamos sempre.
1: Pá, por favor, pá, desculpa. Pá, não, eu não consigo passar por cima dessa referência, até porque toda a gente sabe, como diz Vasco Palmeirinho, que esse é o meu jam.
3: Pois é.
1: Portanto, ele diz que ele é o meu jam. Portanto, se vocês tocam isso, vocês, por favor, façam um.
0: Sim, acho que sim.
1: Por obséquio, pá, pelo menos cantem-me um minutinho disso, um minuto e meio.

0: com esta emissão vai ficar marcada para sempre. Diogo Beja cantou. Mas já se faz tarde.
1: Pá, claramente quando não devia ter cantado.
0: Ao fim de 11 anos, vocês conseguiram fazê-lo cantar.
1: E foi péssimo, obrigado.

0: chegar.
1: Bárbara Tinoco na Rádio Comercial. Ficámos a 28 minutos das 6. Só para dar conta de algumas mensagens que estão a chegar, nomeadamente porque está a acontecer, obviamente, ao mesmo tempo do programa, o primeiro grande arraial anual do Já Se Faz Tarde, com o João Só e o Tiago Nogueira. Há aqui um ouvinte que pergunta: mas por acaso é hoje que o Já Se Faz Tarde faz anos? Não, abril, mas parece que estamos a fazer a festa hoje, é verdade.
2: Não faz mal, fazemos anos e dias e meses.
1: Exato.
2: E horas.
1: Estamos a fazer muitas coisas ao mesmo tempo.
3: Sim. Isto está a ser épico. Épico mesmo. A melhor edição do Já Se Faz Tarde. Olha. Estou a adorar. Toma. Obrigada, obrigada, obrigada.
1: Nós estamos aqui há 11 anos,
2: exato,
1: há mais de 11 anos.
2: E as pessoas não nos ligam nenhuma.
1: Ninguém quer saber. Vem cá uns tais de João Só e Tiago Nogueira. E é o melhor Já Se Faz Tarde sempre.
4: A senhora começou a ver hoje.
2: Estão contratados. Segunda-feira aqui outra vez.
1: Sim, nós não... E nós não vimos, são só vocês. Já Se Faz Tarde a partir de segunda-feira com o João e com o Tiago. Está fechado.

0: Vamos ao trânsito já a seguir na Rádio Comercial. Daqui a pouco há Eu É Que Sei. Atenção que o genérico do Eu É Que Sei vai ser tocado em direto pelo João Só, que de resto é o compositor do genérico, e também pelo Tiago Nogueira, antes da edição de hoje arrancar daqui a pouco.
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1: 19 minutos para as 6 na Rádio Comercial. Vamos ao trânsito com a Benecar. Há arraial no estúdio, espero que não haja arraial nas estradas, Cláudia Macedo.
2: Um bocadinho a norte está mais complicado, Diogo, com um acidente na A28 na zona de Lavra. Está a provocar fila desde a Prefita, ligação com a A41 até ao local do acidente, e no sentido inverso, a partir da Veleda, o trânsito também está acumulado. Há paragens nos dois sentidos da Avenida AEP, A3 entre A4 e a circunvalação para chegar ao Porto pela VCI. VCI que tem fila entre Bonjoia e A13 e a partir das traseiras da Perlada em direção à Ponte da Rábida, no sentido inverso, com maiores abrandamentos na Via Norte até à passagem pelas Antas. Em Lisboa, a norte de Lisboa, o percurso entre Alhandra e Vila Franca de Xira está com trânsito sujeito a demora por causa de obras na Autoestrada do Norte. Mantém-se os abrandamentos entre Camarate e o túnel do Grilo, e agora no acesso da A8 no ramo de saída para o túnel há também abrandamento. O IC19 na reta dos comandos da Amadora nos dois sentidos da segunda circular do eixo para as Calvanas, e há fila para a ponte 25 de Abril a partir do Aqueduto.
1: Cláudia, obrigado, e já voltamos a falar. Já. Até já. 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
3: Para amanhã, sábado, algumas nuvens e poderá haver períodos de chuva fraca ou chuvisco no litoral.
1: Ui.
3: Isto é a bifana.
1: Foi da bifana, não foi?
3: Sim, sim, este pão.
1: Estão aí a perguntar se quer dar um golo em qualquer
3: obrigada,
1: coisa.
3: Renato.
1: Obrigado, Renato. O Renato ouviu falar em arraial e
3: o
1: apareceu
3: Renato,
1: logo.
3: Sim, o Renato vive aqui ao lado. Então sempre que há festa, lá vem ele. Estava a dizer que chuva fraca ou chuvisco no litoral norte. Amanhã, no domingo, sol em todo o país. Máximas para amanhã, 21 graus no Porto, Viana do Castelo e Aveiro. 23 em Leiria, 24 na Guarda, 25 em Viseu, 26 em Coimbra e Braga, 27 em Vila Real, Lisboa, Bragança e Setúbal, Porto Alegre 28, Santarém 29, Castelo Branco, Évora e Faro 30 e 31 em Beja.
1: Está lindo isto. É uma oferta.
3: O quê?
4: Sou o Ricardo, não gostas?
3: Sou o Ricardo?
4: Sim.
3: Ah, okay, gosto, okay, gosto.
1: Sabes o que eu percebi? Sou o Ricardo. Eu pensei,
3: exato.
1: Ele está tão mal que já nem sabe o nome dele. Não, és o Renato.
3: Eu achei que ele estava a dizer, sou o Ricardo, não gostas? Não sei o que.
1: Ricardo Duarte. Ricardo Duarte, a partir de segunda-feira, às 10 da manhã.
3: Tu és aquilo que quiseres, percebes, Renato?
1: És a tua própria pessoa. 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A seguir, Eu É Que Sei, ao vivo, genérico, no Já Se Faz Tarde. Agora, o Alex Warren. 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

0: Fever Dream é a música nova do Alex Warren na Rádio Comercial. A 14 minutos das 6, está na hora do Eu É Que Sei. Muito boa gente provavelmente não sabe, o genérico do Eu É Que Sei foi escrito por João Só, uhum. Não é? E é verdade, não é?
1: Há muito, muito
2: tempo.
0: Já foi há algum tempo já. E portanto vai ser agora cantado em direto pelo João Só e pelo Tiago Nogueira.
1: Vamos embora, Tiago vai tocar aqui um martelinho.
0: Olha, entretanto há uma rádio que está fora do ar.

0: Hoje, quem sabe, são os miúdos da escola básica de Lousa.
1: O que faz uma pessoa ficar mais velha?
2: O que é que faz uma pessoa ficar velha?
3: Passando a vida, quando te irritas muito.
0: Olha.
2: A pessoa fica mais velha quando se irrita muito? Tens razão.
3: Quando tem menos, mais anos.
2: O que é que faz uma pessoa ficar mais velha?
3: Quando uma pessoa está a fazer as limpezas, ela fica velhinha.
2: Ah, é? Uma pessoa quando faz limpezas fica mais velha?
3: Quando começam a ficar com os cabelos brancos.
2: Muito bem. E fisicamente, como é que uma pessoa se nota que está mais velha?
4: Quando as pessoas são crescidas, depois, antes são crianças, depois são crescidos, ou mães, ou pais, ou tios, e depois começam a ficar um bocadinho mais pequenos para ficar velhotos.
2: Mas e, por exemplo, o cabelo muda de cor, cresce...
4: O cabelo muda de cor, fica branco.
2: Ok.
5: E a voz?
2: E a voz também muda?
5: A idade.
2: É a idade.
6: Mas é tão nova. Vai fazendo anos, e vai ficando velha.
2: Diga uma coisa, vocês estão mais velhos do que ontem?
6: Não.
5: Não?
6: Ainda estou com 7 anos, como é que eu ontem tinha 6 e hoje tenho 7?
2: E depois?
5: E eu
2: estou mais velha desde o ano passado?
5: Sim, não.
2: Não?
5: Não. Não.
2: E quando é que vocês vão ficar mais velhos?
6: Ah, quando eu tiver pai 80 ou 90.
2: Então se eu sou mais velha do que vocês, tipo, qual é que é a minha diferença para vocês? Diz-me.
5: Que és adulta.
2: Sou adulta e sou mais. Fisicamente sou...
5: Mais alta.
2: Sou mais alta, pronto.
5: E tu raivas.
2: Ralho com quem? Não ralho com vocês.
5: Alguns.
2: Ah, ok. Ralho com outras pessoas. Pois. Às vezes tende a acontecer. E vocês não ralham com ninguém?
5: Não. Eu grito.
7: Às vezes sim.
8: E eu não tenho medo de nada.
2: Uau. O que é que faz as pessoas serem mais velhas? Terem mais idade, serem mais altas.
5: Brancos.
2: Terem cabelos brancos. Ralharem muito, não é? Isso também faz as pessoas ficarem mais velhas. Estás a rir do quê? Eu não percebi.
8: Como que eu percebi?
2: Tem piada, cabelos brancos.
8: Também vão ser assim.
2: Quando vocês crescerem também vão ser assim.
8: E depois outras

0: Parecendo que não.
1: É o ciclo da vida.
0: É. Olha, já que o Renato veio cá para o Real, Renato, escolhe um dos azuis. Isto escolhe é a próxima música.
1: Foi o Renato que ofereceu as bebidas de cevada.
0: O sumo de cevada foi.
2: De cevada. Pode ser
1: muito
2: a
1: querido.
2: Marca.
0: Podes de... Não, não podes.
2: Não posso.
0: Não, tu queres ter problemas.
2: Então quer dizer que a música que está aqui, eles vão cá.
0: Eles vão tocar.
2: Vão tocar.
0: É o quê?
2: E. Ele e ela, Madalena Iglesias. É essa, não é?
0: É essa? É essa, não é? Ou não?
2: É essa, não é?
3: O grande problema disso é que o refrão é sempre muito trapalhão.
0: O refrão é trapalhão.
3: Não, porque não é nada. Não, quando chegamos ao refrão a gente está sempre na dúvida.
0: Querem trocar?
1: Não.
0: Podemos trocar.
1: Renato, tinhas de tirar aquilo
3: que eles. Acho que é só pensar nela, não é?
2: Só pensar nela toda a hora.
0: Ah, ele sabe.
3: Dois.

0: Foi lá, vou eles mal dos refrões e não sei o quê.
1: Não, porque a letra é manhosa. Experimentem vocês cantar o refrão, ver se se lembram.
0: Não, para que é que nós vamos fazer isso?
1: Nós escolhemos muito engraçado há uns tempos. É que existe uma versão espanhola desta música, sim, cantada, sim, pela própria Madalena Iglesias.
0: Ah, é sério?
1: Há uma gravação, deve ter sido um sucesso tão grande, que gravaram em espanhol.
2: Mas a Madalena tinha uma espécie de carreira na América Latina, eu acho.
3: Ah, quer inglês, quer inglês.
2: Olha, mas estavas a falar.
1: Chico bueno, vergonzoso a la vez.
2: Tu estavas a falar há bocadinho de uma música também do Lionel. Como é que é? Lionel
1: Nunes.
2: Não queres interpretar essa canção?
3: Eu gosto de. Eu gosto da palavra.
2: Não, não temos tempo.
3: Não temos oportunidade.
2: Quem quiser que procure.
1: Ah, não, a letra é muito bonita.
3: É bonita, é assim. Nós ouvimos e achei bonita.
4: É biológica e assim.
3: É muito anatómica.
1: É muito anatómica.
3: Sim. Bom, olha, nem de propósito, recebemos uma mensagem da nossa ouvinte Alícia a dizer: atenção, que a palavra que está aqui é o também. Né? Olá, Diogo e Joana, hoje também fazemos 11 anos de namoro.
2: Uau! Uau!
3: Não, olha, é 11 anos de programa, mas não é de namoro. Sim, são bebés, já se faz tarde. Vão-se casar, sim, amanhã, parabéns aos dois.
4: Parabéns! Bom casamento!
3: É para eles, parabéns!
2: E um dia alimentam os rumores.
1: Que o melhor dia para casar não era esse.
3: Pois não. Podem cantar essa daqui.

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0: 6 e 1 na Rádio Comercial, num estúdio altamente cheio, mas que obviamente
1: vai...
0: Quer dizer, mas que obviamente vai fazer silêncio para as notícias, mas está cá o Renato, esqueci-me que estava cá o Renato. Bom, da edição é da Catarina Leite. Catarina, boa tarde, boa sorte.
2: Olá, boa tarde. O presidente da Rússia rejeitou a proposta de negociações diretas com o presidente da Ucrânia. Zelensky tinha proposto numa carta aberta um encontro direto com Vladimir Putin, num país terceiro, e um cessar-fogo incondicional enquanto decorressem as negociações. A resposta do presidente russo chegou esta tarde a dizer que não faz sentido. Mais de 4 meses depois das tempestades, a grande maioria dos agricultores afetados ainda aguarda por apoios. A denúncia é feita pela Confederação Nacional de Agricultura. Pedro Santos, dirigente da CNAD, diz que só foi pago 1% dos prejuízos.
3: E 4 meses passados não chega sequer a 1000 agricultores que já receberam os apoios e que, em termos de prejuízos, se calhar estamos a falar em cerca de 1% daquilo que foram o valor dos prejuízos causados e o valor dos prejuízos declarados pelos próprios agricultores. Daí que há aqui um grande atraso por parte dos serviços, de quem analisa, que são das CCDRs, muito causado pela falta de meios.
2: Falta de meios que atrasam a análise das candidaturas. A DEC Proteste diz que é difícil explicar o aumento do cabaz alimentar na última semana. Os 63 bens essenciais analisados pela associação custam agora quase 260 euros, mais 2 euros do que na semana anterior. Congelados e atum foram alguns dos produtos que mais aumentaram. Mateus Nunes está fora do jogo de Portugal amanhã contra o Chile. João Félix também ainda está em dúvida. Duas informações avançadas na última hora por Roberto Martínez. O selecionador diz que a prioridade amanhã não é vencer.
4: Não é a prioridade. Não é fazer tudo para ganhar o jogo. É o contrário. É fazer tudo para melhorar a equipa, ao nível individual. Vamos utilizar as 11 substituições para gerir os minutos que os nossos jogadores precisam.
2: Portugal defronta amanhã o Chile no Jamor, primeiro jogo de preparação para o Mundial 2026 de futebol.
0: Catarina, muito bem, não era fácil.
5: Foste uma guerreira.
0: Uma guerreira mesmo.
2: Ai, obrigado.
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5: Fila no aqueduto para a Ponte 25 de Abril, paragens nos dois sentidos, da segunda circular para o Campo Grande. Há acidente no IC19, sentido Sintra-Lisboa, antes do acesso aos Cabos da Ávila, e fila desde o Palácio de Queluz, continua lenta na Cril, entre Camarate e Sacavém, e no sentido contrário para o Túnel do Grilo. Abrandamento na A1 entre Alhandra e Vila Franca de Xira, devido a obras. A norte, acidente em Lavra, na A28, fila no sentido sul-norte, desde Parafita, no sentido oposto desde Aveleda, lento na Avenida AEP nos dois sentidos e na A3 para o Porto.

0: desde a circunvalação, na VCI com fila entre o mercado e a A3, de Francos para a Rábida também, no sentido oposto da Via Norte, em direção às Antas.
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1: O que está a acontecer aqui hoje nesta tarde é de classe mundial também. Daqui a pouco regressa o Arraial com o João Só e o Tiago Nogueira. Vamos ter também a adivinha da Joana e a seguir a música nova do Luís Capaldi.
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0: Não, tu não podes ver, não podes
1: confiar. Eu sei que estou um bocado fora de forma, mas chamámos jukebox, também acho demais.
0: É o bicho.
2: É o bicho, é o bicho. Agora é que é. É o bicho, é o bicho.
1: Estou desde aqui, estou aqui desde as 4 da tarde à espera desta música.
2: É agora.
3: Oh, muito bom.
2: Ai, dá-lhe.

0: Esta é a música nova do Luís Capaldi na comercial, chama-se Stay Love. São 6h14, vamos à adivinha da Joana daqui a pouco. Mas antes, Joana, se calhar tens aí à frente as rifas que estão a sair nesta Real com o João Só e Tiago Nogueira. Mas vamos tirar uma rosa, se calhar agora, não é?
1: Uma rosa? Vamos a isso?
2: Rosa morena.
0: Vocês têm uma música para tudo, hein, Cristina?
3: Vamos à maluqueira.
4: Elas parecem uma jukebox.
0: Uma jukebox, sim.

0: um ataque de riso meio quando para o Pedro Zagallo de caracordeão de olho fechado.
1: Estava a sentir.
2: Está mesmo a sentir. Ele está mesmo a sentir.
3: Um abraço para o Ian Costa, que fez a infância de muitos de nós.
2: É verdade.
3: Muito mais feliz.
2: É verdade.
3: Tem uns filmes.
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3: Gosto assim, é um
2: claro que sim. Obviamente. É, vai ter mesmo um real. Bom, olha, contem-nos lá, vamos falar sobre o vosso Coliseu, que acontece em dezembro, vai ser 11. Dia 11 de dezembro.
3: É melhor não,
2: é melhor não, diz o Tiago. Como é que vocês fazem o equilíbrio entre as músicas que são vossas e as que não são vossas e as coisas mais deste género e as outras que não são tantas?
0: Desequilíbrio é noutro espetáculo.
2: Desequilibrar é o vosso espetáculo, sim, é verdade.
3: Se é para equilibrar, não contem connosco.
0: Nós temos nós em todos os concertos temos a intenção de tocar algumas músicas, mas chega ali a meio, o Tiago e eu dizem: bem, agora já estamos fartos do alinhamento, o que é que alguém quer alguma coisa? Então aquilo pode ir para vários sítios. Há concertos mais conservadores. Ontem demos um concerto em Vila Viçosa à tarde, foi uma coisa mais arrumadinha, mas há duas semanas estivemos num descalabro total, por isso acho que o Coliseu vai ser um bocadinho o pináculo desta liberdade que nós temos, que nós quando nos conhecemos a trabalhar foi nos momentos de pausa que percebemos que gostávamos das mesmas músicas, somos da mesma idade praticamente, o Tiago não parece, mas é um ano mais velho do que eu. Ele é que me desgasta muito, por isso é que eu tenho estes cabelos brancos. Não, tu estás muito bem conservado, eu é que estou com estes cabelos brancos só de taturar.
3: Nós estamos na rádio mais ouvida do país e tu tens de lavar roupa suja. Sabes que eu te trato sempre tão bem.
0: Exato.
2: Porquê? Porque faz isso comigo?
3: Porquê? O que fiz eu para merecer?
0: Não, e estamos entusiasmados, pelo menos eu estou.
3: Eu também estou muito.
0: Foi assim um passo que quisemos dar. O Tiago, para ele, não tem. É engraçado que ele não tem medo, avança e seja o que Deus quiser. Eu gosto.
3: Chama-se inconsciência, João.
0: Sim. Eu gosto de pensar mais nas coisas, mas por outro lado, esta banda, porque eu odeio a palavra projeto, então mais do que um já é uma banda, tem este lado levezinho de isto ser só sobre músicas que nós gostamos e dos concertos serem todos diferentes, que é uma coisa que eu valorizo muito quando vou ver um espetáculo. Por isso, isto junta aqui o melhor de vários mundos e é sempre muito divertido. Aliás, vocês estão a ver aqui, nós estamos a fazer a festa convosco.
2: Está a ser a melhor tarde sempre.
0: Isto está a ser uma tarde, isto para nós é que faz sentido.
7: Mas é tipo isto, o concerto no Coliseu, é tipo isto.
3: É isto. Nós achamos que a piada disto é...
0: Nem tem mais músicos, é isto.
3: Não, atenção, peraí. Eu acho que nós devíamos... Eu sei que tu pensas o mesmo que eu. E apesar de não termos falado sobre isto, nem termos discutido, eu acho que no Coliseu o Pedro Zagallo vai ter que ir.
2: Ah, sim, eu também acho que sim. Também acho que sim.
3: Porque ele, pelo menos hoje, é metade... 2/3 disto, diria mesmo. E por isso, olha, Zagallo, da minha parte, já sabes. Ficas com o meu cachê.
0: O cachê?
3: Não, por isso é que eu lhe estou a oferecer ao João. Também sou maluco, não é? Mas muito da graça...
0: Por voz e Tânia, se nos estiverem a ouvir, tem que pôr lá uma linha de voz a Galo.
3: Um asterisco, põe lá um asterisco. Para nós, a grande piada do concerto também é nós rirmos connosco próprios, não é? E permitimos falhar e não ter propriamente as coisas assim tão programadas. Como só cantávamos a cantar o chupé no dedo e a meio, pronto, não há letra, não faz mal, inventa-se uma coisa qualquer. Para vocês verem, como se estivéssemos com amigos a fazer uma brincadeira qualquer.
0: Como levamos isto a sério, o vídeo de quando anunciámos o Coliseu, o vídeo de promoção foi um vídeo que eu fiz de surpresa para o Tiago, com o Zambujo e com o Miguel em minha casa, a comer queijo e a beber cerveja, a dizer que nós éramos uma imitação reles deles e que o Tiago era o Zambujo dos pobres. Isto foi a nossa narrativa desde o início. E nós somos todos amigos e isto tem graça.
3: Ainda assim, eu acho, pronto, só mais bonito que o Zambujo, não é? Já tu não acho que sejas mais bonito que o Miguel, mas
2: deixa já crescer o cabelo,
0: é o que temos. Não consigo, isto já está pela hora da morte.
2: Este cabelo está pela hora da morte.
0: Dia que o rapar isto não volta mais, por isso vamos assim.
2: Olha, mas a última música que vocês lançaram, entretanto, nós já conhecíamos algumas músicas vossas, mas vocês lançaram, entretanto, o Lenço, tem muito a ver com esta altura de Santos, não é? Uma coisa mais popular, podemos chamar-lhe assim. Isto para vocês é uma altura fixe.
3: Claro que é, claro que é. Nós gostamos de festa de uma forma geral, não é? A música nasceu numa ideia do João. Ele mostrou uma música aí num dos concertos.
0: Estava a carregá-lo do sol num concerto que foi cancelado à hora de jantar, imagina isto.
3: Por causa do foi na altura do furacão.
2: Das tempestades.
0: Montados, são feitos. Aqui é uma árvore, não há concerto, e o Tiago. Então, mas podemos ficar aqui no restaurante.
3: Ficámos ali um bocadinho.
0: Assim foi, um bocadinho.
3: E ele mostrou uma música ao lenço. E eu achei muito giro. E,
0: depois acabámos a música.
3: Agora já mudei um bocado de ideias, mas na altura.

0: Na altura pareceu. Pronto, já tínhamos bebido um bocado e eu. Ei, grande ideia. E é assim que nascem os negócios de bosta. Opa, pronto, desculpa. Quem está a ouvir em casa deve pensar: este gajo é horrível, está sempre a dizer mal do João. Mas eu gosto muito dele. Eu gosto muito dele. Só me permite dizer isto porque somos grandes amigos e estamos à vontade, como é óbvio.
1: Já levam mais anos do que nós achamos que são.
2: É verdade, muito divertido.
0: Mas o Lenço é uma música muito alegre. Eu achei que realmente tinha o espírito certo para nós a tocarmos juntos e ainda por cima tem essa portugalidade, tem assim um quê de música popular.
1: Eu acho que temos que fazer uma referência ao Flávio e ao Paulo Bico, porque nós temos, quem fez o vídeo, o Paulo Bico e o Flávio, ouviram a música e o Paulo Bico entusiasmou-se tanto com a música que nos obrigou a filmar um vídeo para Viana do Castelo.
2: Vocês fizeram um real.
1: Fizemos um real e ele fez aquilo de uma maneira tão...
0: Convicta
1: e com uma classe que nós nem nos apercebemos que estávamos a filmar. Que foi no intervalo das filmagens, tocávamos às Ana Júlias e as músicas que estão a tocar aqui, e foi mesmo divertido e esse entusiasmo.
0: Nós não tocámos Ana Júlia aqui, João.
2: Pode ser a seguir, mas eu antes queremos ouvir o Lenço.
1: Então, mas para o Lenço tens que ir para o teu posto daqui a bocadinho.
2: Ah, mas peraí, vais-me passar um briefing em relação ao bombo?
1: É na Bridge. Podes vir o barato disto quando é que é.
2: Tu vais tocar, está bem, então vou tocar bombo.
0: Mas espera, agora vamos tocar o quê?
2: Não, eu Lenço, cadê o Lenço?
0: Vamos
2: com
0: o Lenço.
2: Vamos lá.
1: Ok, vais tocar aí esse bombinho?
3: Ah, eu vou tocar bombo, pois é. Deixa-me só desligar a guitarra.
1: Então podes passar a guitarra aí, se quiser.
0: Não, está aqui de lado, está tudo bem.
1: Está tudo bem. Então vamos lá?
0: Estou tranquilo.
2: Vamos lá. Espera, o Jack também vai tocar bombo? Vamos tocar os dois bombo?
1: Tocas o bombo grande.
2: Ah, ok.
3: Tocas o bombo.
2: O bombão?
0: Eu vou ser um mero assistente.
2: Bombado.
0: Eu vou ser só um assistente teu, Diogo.
1: Se tiver esta coisa dele. Tu vá.

0: Diogo Beja no bolo!
1: Maravilha! Lindo!
2: Diogo, estou surpreendido contigo. Não, honestamente.
3: A mim não surpreende nada, sempre soube que o talento estava lá.
2: Maravilhoso.
4: O rapaz do bombo.
0: Até antes havia o rapaz do gongo.
4: Isso faz-me algo agradoso.
3: Parece não. Uma música de Natal.
2: Exato. Que bombado, ah. Diogo Beja. Bombadão, bombadão.
3: Bombeja. Diogo Bombeja.
2: Sim, sim.
0: Ainda bem que repararam. Bom.
2: Muito bom.
0: Olha, vocês vão participar na Adivinha da Joana, está bem?
4: Então, o que é a seguinte: 45% das pessoas fazem uma coisa quando estão estressadas. O quê?
0: Toca um bombo, toca um bombo.
3: Quanto?
4: Não, então não é isso.
0: Não é isso,
1: só pensas em coisas porcas.
0: Pois é.

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3: Não, não, não, não, ele abana a perna, abana o edifício todo. Todo o edifício abana.
4: Fazem uma coisa quando estão estressadas.
5: Mas não se pode dizer amor, a fazer amor? Não, não se pode dizer isso?
4: Nós cá dizemos temos tudo
6: frutinho. Mas fazem com a pessoa com quem estão estressadas?
5: Não, ou sozinhas, ou com alguém.
6: Parece-me contraproducente.
7: Tudo frutos e sozinho.
8: É até perigoso.
5: Pode fazer
6: tudo frutinho. Estou em nervos,
7: tudo frutas.
5: Nunca fizeste tudo frutos e sozinho?
7: Já.
8: Quando tu estás estressado, não é?
4: É, eu também acho que não.
5: Não, roer as unhas parece-me bem, sim.
4: Pronto, está bem. Lória, é o quê?
7: Eu vou dizer, eu mandar mensagens impulsivas.
4: Ui, estão estressados e vão fazer. Ui, vou estragar tudo. Vou estragar tudo.
6: É melhor fazer o tutti frutti.
4: É melhor fazer o tutti frutti. Eu acho que mais com pastilha elástica.
8: Ok.
4: Está bem?
7: Ai, bom.
8: Acha que és cantar?
4: Quer já.
7: Uau, bem.
8: Parabéns, Tiago. Vão dar uma volta.
7: Oh, meu Deus! Tiago! E o Tiago queria a resposta. Não precisava de resposta. Parabéns,
4: Tiago.
5: Incrível.
4: Podes escolher a próxima. Podes escolher a
6: moda. Estou aqui na boa convosco, mas acho que vou dar uma volta.
7: Ficaste estressado com a resposta.
4: Sim. Olha, podes escolher a música com que vocês vão terminar. Pode ser o Ana Júlia.
6: Pode ser o Ana Júlia. Já falámos nisso. Não temos grande forma, não é? O que é que tu dizes, João?
4: Vamos embora.
6: Queres outra?
4: Ana Júlia.
6: Ana Júlia.
4: Uma Julinha. 2, 3, 4.

0: João Só, Tiago Nogueira, Pedro Zagalo, Bifanas e companhia. Sumo de cevada que o Renato trouxe. Enfim, estou cá a todos. Olha, muito obrigado. Isto foi muito divertido. Muito para o ano fazemos outro. Eu acho que tínhamos de fazer para o ano novamente.
1: Fazemos. Outra primeira edição. Para o ano é outra primeira edição.
0: Primeira edição do próximo ano, exatamente. Ah, é mesmo isso.
2: Olha, eu sinto que não trabalhei nada.
0: Não, hoje foi espetacular. Eles fizeram tudo. Eles fizeram tudo. Isto foi espetacular.
3: Ah, malta, nós é que agradecemos.
0: Muito obrigado.
3: E obrigado a todos da Rádio Comercial, que isto é que só faz sentido. Essencialmente por causa deles, não é?
0: Obrigado.
3: Deixar aqui um grande abraço aos meus amigos, 4:30. Amanhã temos concerto. Ainda bem.
0: Onde?
3: Figueira da Foz.
0: Digo só interior.
3: Figueira. O quê?
0: Digo só interior. Ainda não é. É só para o ano.
3: É o caso, estava a ouvir o trânsito em Lavra e pensei, o Ricardo é de Lavra, coitado. Coitado. Grande abraço para eles.
0: Já agora, só dizer que vocês em breve vão estar nas manhãs para mostrar um novo single, que é muito giro.
3: Ai, vamos?
0: Ouviu aqui primeiro.
3: Tudo bem.
0: Alerta RC. Bom, 10 de outubro, Casa das Artes de Miranda do Corvo, 7 de novembro, Auditório do Conservatório de Coimbra e 11 de dezembro, Coliseu dos Cães em Lisboa. Vamos encher isto com o João Só e o Tiago Nogueira. Muito obrigado.
2: Obrigada.
0: Vai, foi isto, adoramos. Foi espetacular. Para o ano a mais, está bem? Está fechado. Tá.

0: Benson Boone na Rádio Comercial com Beautiful Things. Por falar em Beautiful Things, quase não ouvimos hoje, vamos ouvi-lo outra vez a seguir. O Tiago Nogueira com a Elisa na Rádio Comercial e vamos também saber do trânsito.
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6: Vamos lá pela última vez hoje no Já Se Faz Tarde Saber do Trânsito, uma oferta da Benacar. Conta-nos tudo, Cláudia Macedo.
7: Ainda com abrandamento Sintra-Lisboa no IC19, entre o Nó da Crela e o Palácio de Queluz, até próximo do acesso aos Cabos da Ávila, por causa de acidente, que está a causar também abrandamento no sentido inverso, na parte final da reta dos comandos da Amadora, em direção ao acidente. Com abrandamento na segunda circular, do eixo norte-sul para as Galvanas, a parte final do eixo no acesso à Crela e depois a partir daí Camarada de Sacavém, ainda com abrandamentos. Melhorou na 25 de Abril, Lisboa-Almada, já só abrandamento a partir do acesso da Pimenteira para entrar na Avenida da Ponte. A Norte ainda dificuldades na A28 na zona de Lavra, por causa do acidente em Norte-Sul. A fila vai estando entre Modivas e Aveleda até ao local do acidente, a causar abrandamentos em sentido inverso a partir da Parafita e da ligação com a A41. Mantém-se os abrandamentos nos dois sentidos da Avenida EP, final da A3, circunvalação VCI na via de cintura interna, entre o mercado e a A3 e também de Francos para o tabuleiro da Ponte da Rápida.
6: Cláudia, obrigado e bom fim de semana.
7: Bom fim de semana.
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8: Está melhor no domingo do que no sábado, céu com algumas nuvens amanhã e possibilidade de chuva fraca ou chuvisco no litoral norte e centro até meio da manhã. Máximas de 21 graus no Porto, Viana e Aveiro, Leiria 23, 24 para a Guarda, 25 em Viseu, 26 em Coimbra e Braga, Vila Real, Lisboa, Bragança e Setúbal com 27, 28 para Porto Alegre, 29 em Santarém, 30 em Castelo Branco, Évora e Faro e Beja amanhã, cidade mais quente, com 31 graus.
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6: Não estava à espera dessa reação.
8: Melhorou. Melhorou imenso.
6: Olha que ela leva o golfe muito a sério.
8: Pois.
6: Ela diz que vai fazer de mim um profissional em apenas
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8: 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Não se sabe.
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8: Pois, claro, não.
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0: A Elisa, com o Tiago Nogueira dos 4 e meia, que eu raramente ouço, é uma pessoa que eu ouço poucas vezes, quase não se anunciou. É possível até que esteja ouvido ali ao fundo do estúdio. Quem é?
1: Sim, está a escrever outra música.
0: Ele está a falar, ele está a dizer coisas.
1: Sim, sim.
0: O Pedro está mais perto, se calhar consegue reportar.
1: A dizer coisas
0: que não podia, não podíamos ouvir na rádio, não é?
1: Sim, sim. Privadas.
0: Sim, sim, e nós estávamos aqui a ouvir
1: privadas. E nós ouvimos.
0: Repara, aquilo continua, absolutamente.
1: Ele continua, continua.
0: Estamos a acabar de ouvir o Tiago Nogueira, mas raramente o ouvimos nesta...
2: Não é uma gente.
0: Obrigado, Tiago. Obrigado por essa informação. Olha, Pedro Andrade.
3: Olá.
1: Olha, isso quer dizer que nós temos de ir embora, não é?
3: Pois, parece que sim. Parece que sim, porque agora é comigo.
0: Mas olha, deixámos ficar o cenário da Real, portanto.
3: Que está incrível,
1: sim, sim. É
3: foi uma festa muito bonita, assim.
1: Deixámos ficar bebidas, bifanas, batatas fritas.
3: Olha, exatamente os molhos para ficar também bem acompanhado.
0: Por mim, olha, o primeiro grande Real do ano, Pedro Andrade, pode começar a partir das 7.
3: Está muito bem, está combinado. Está combinado. Obrigado.
1: Bom fim de semana.
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0: do Arraial do Já Se Faz Tarde. A festa continua aqui na Comercial com a melhor música sempre. Claro, a seguir com a Gracie Abrams, mas para já vamos ao essencial da informação. Já cá está a nossa Catarina Leite. Catarina, boa tarde.
1: Boa tarde. Saíram em liberdade os 5 detidos após a manifestação frente ao Parlamento no dia da greve geral. Os 5 arguídos ficaram com termo de identidade e residência à medida de coação menos gravosa. Os 5 arguídos foram detidos na quarta-feira por suspeita dos crimes de resistência e coação. O 6º arguído, que já tinha sido libertado, é suspeito do crime de dano alegadamente por incendiar caixotes do lixo. A grande maioria dos agricultores afetados pelas tempestades ainda não recebeu os apoios. A denúncia é feita pela Confederação Nacional da Agricultura. Pedro Santos, dirigente da CNA, diz que só foi pago 1% dos prejuízos.
2: E 4 meses passados não chega sequer a 1000 agricultores que já receberam os apoios e que, em termos de prejuízos, se calhar estamos a falar em cerca de 1% daquilo que foram o valor dos prejuízos causados e o valor dos prejuízos declarados pelos próprios agricultores. E que há aqui um grande atraso por parte dos serviços, de quem analisa, que são das CCDRs, muito causado pela falta de meios.
1: Falta de meios que atrasam a análise das candidaturas. O presidente da Rússia rejeitou a proposta de negociações diretas com o presidente da Ucrânia. A proposta para um encontro direto tinha sido feita por Zelensky numa carta aberta, mas Putin respondeu esta tarde a dizer que não.
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1: É o primeiro teste para o Mundial 2026 de fronte ao Chile, no Jamor.
0: Obrigado, Catarina. Até já.
1: Até já.
0: Agora vamos saber do trânsito na Rádio Comercial, que é uma oferta Polestar 4. Cláudia Macedo.
6: Olá, boa tarde.
0: Boa tarde. Como é que está a seguir a rolar essa sexta-feira?
6: Não foi uma sexta-feira muito complicada, mas alguns acidentes ainda condicionam a circulação. Agora começo pelo Algarve, Estrada Nacional 125, por causa de um acidente na localidade de Almadena, na zona de Lagos. O trânsito tem estado demorado nos dois sentidos a afetar a circulação para quem vem precisamente do lado de Lagos ou do lado da Praia da Luz, no sentido inverso, na ligação à Almadena, na Estrada Nacional 125. Acidente também por resolver no IC19, Sintra-Lisboa, junto à saída para os Cabos da Ávila. A fila mantém-se entre o Nó da Crele e o Palácio de Queluz. Alguns abrandamentos na segunda circular, eixo norte-sul, em direção às Calvanas. Na Cril, parte final, Camarate-Sacavém. Final da A5, acesso ao viaduto Amoreiras, em direção ao centro da cidade de Lisboa. A norte do país, abrandamento na A28, tarde complicada por causa de acidente em Lavra, ainda com o trânsito sujeito a demora nos dois sentidos. Também da Avenida AEP e depois pela via de cintura interna. Já só a intensidade antes A3 e de Francos para o tabuleiro da Rápida.
0: Obrigado, Cláudia, e bom fim de semana.
6: Bom fim de semana.
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0: E agora sim, segue a melhor música sempre na Rádio Comercial. Eu sou o Pedro Andrade e agora trago-lhe Gracie Abrams para ouvir em casa, no carro, em todo lado, já sabe, mas sobretudo para fazer o quê? Olhe, para entrar em grande no fim de semana, venha daí.

Cá está a Avril Lavigne na Rádio Comercial e deixe-me dizer-lhe que complicated é agora, no fundo, sobreviver aqui na rádio depois do Super Arraial do Já Se Faz Tarde, que teve direito não só a decoração de época, mas também comida, bebida, música à descrição, que é o que é preciso. Foi mesmo muito, muito bonito. Mas falando em arraiais, eu já fui a alguns este ano, dois, na verdade, e além das bifanas, sardinhas, farturas de cerveja, claro que não falta música, é essencial, faz parte. E também, se não é para dançar, então nem vale a pena sair de casa. Mas, falando em música, e se há música que nos últimos anos não falha nunca, além, claro, dos clássicos do Pimba, é esta, que também faz parte da banda sonora de quem cresceu no início dos anos 2000. Pelo menos, eu ouço sempre esta nos Santos.

os dois. Cá está a Bárbara Bandeira na Rádio Comercial, que pelos vistos tem uma vida bastante estressada. Isto por causa do irmão, o Tiago. E porquê? Porque, de acordo com um estudo que eu vi hoje, mulheres que crescem com irmãos são mais estressadas do que o resto das pessoas. Atenção, 78% mais estressadas do que o resto do mundo. Por isso, se é mulher e tem um irmão, já sabe quem é o culpado. Um problema que claramente não tem a Olivia Rodrigo, que é filha única. E cá está ela, agora, na Rádio Comercial. Bom fim de semana.

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0: E a seguir aqui na Comercial, também em alta rotação, os Walk the Moon. Boa viagem.
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0: é o que vai dizer depois de ver os jogos do Mundial, tendo em conta a diferença de horas, não é? Mas nem começamos muito mal. Estava aqui a ver os horários e os primeiros jogos a valer da seleção nacional. Por exemplo, acontecem às 6 da tarde, frente ao Congo e ao Uzbequistão. O problema é a partir do terceiro jogo, frente à Colômbia, que vai começar à 00:30. E sim, como dizem os vizinhos, onde é que eu tinha a cabeça? Vai ser literalmente uma dor de cabeça. Ainda por cima, de domingo para segunda, dia 28. Mas, falando em Mundial...
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0: Ora bem, a seguir na Comercial voltamos à melhor música sempre. Está aí a chegar o Dermot Kennedy.
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1: Cá está a Dermot Kennedy na Rádio Comercial. E depois das 8 temos de conversar sobre a nova tendência das redes sociais. Mas esta é saudável, digo-lhe já. Mas isso é depois das 8. Antes, a seguir, está com o Gnarls Barkley.
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0: Muito boa noite, a seguir na Rádio Comercial. Estou com o nosso hermano Pablo Alborán. Para já vamos ao essencial da informação. Já cá está a Catarina Leite. Catarina, muito boa noite, vamos a isto.
1: Boa noite. Ficaram com o termo de identidade e residência os 5 detidos junto ao Parlamento no dia da greve geral. Foram detidos na quarta-feira por resistência e coação. A medida de coação foi aplicada esta tarde.

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2: Alerta para a vida cada vez mais complicada dos agricultores portugueses. Depois das tempestades, juntam-se os constantes aumentos dos custos da energia e dos fertilizantes. O dirigente da CNA, Pedro Santos, diz que é cada vez maior o risco do abandono da atividade.
3: Principalmente aqueles que são os mais pequenos, a agricultura familiar, vai tendo cada vez mais dificuldade, porque não tem, em termos financeiros, já estão bastante, são situações bastante debilitadas. Quer dizer, se não houver um apoio por parte do Estado, as coisas estão bastante difíceis, não é?
2: A CNA queixa-se ainda dos atrasos nos apoios aos agricultores afetados pelas tempestades. O selecionador do Chile considera que Portugal é candidato a estar entre os 4 melhores do Mundial 2026. Elogios de Nicolás Córdova na véspera de defrontar a seleção portuguesa que prepara o Campeonato do Mundo. Do lado de Portugal, Roberto Martínez explica a importância de defrontar amanhã a seleção chilena.
4: O foco é melhorar como equipa e depois a consequência é tentar ganhar, porque estar a vestir a camisola de Portugal é para tentar ganhar o jogo, mas não é a prioridade.
2: Portugal defronta amanhã o Chile no Jamor. No Estoril, joga a partir desta hora a seleção feminina de futebol defronta a Letónia no 5º e penúltimo jogo da fase de qualificação para o Mundial 2027. Portugal já garantiu o acesso ao play-off de apuramento.
5: Obrigado, Catarina, e bom fim de semana.
2: Bom fim de semana.
5: Muito boa noite, ou buenas noches, como diria o nosso hermano Pablo Alborano, que vai abrir estes 40 minutos de música seguida na Rádio Comercial. Eu sou Pedro Andrade, estou consigo até às 10. Bom fim de semana.

piadas, mas com peso. Muito simples, pega numa mochila, coloca até 5 quilos de peso, nunca menos de 2 quilos, e depois é ir fazer a sua caminhada. Dizem eles, os especialistas, que isto é muito saudável, sobretudo para quem já passou dos 30, que é o meu caso. Portanto, experimente e depois diga se isto resulta, se faz sentido, se gostou, pelo menos se gostou.

está Alex Warren pela Rádio Comercial. E se gosta de fazer caminhadas, então isto é para si. Rooking. E o que é este do rooking? No fundo é fazer caminhadas.

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0: E às vezes é mesmo preciso parar, não é? Stop and Stare, cá estão os One Republic na Rádio Comercial. 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
0: Esta semana destaque para o novo filme da Marvel, o Masters of the Universe. A seguir, na Comercial, mais da melhor música sempre está a chegar, a Miley Cyrus. Bom fim de semana, boa viagem.
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0: para si, a seguir na comercial, mais da melhor música sempre. Claro, nem podia ser de outra forma. Está a chegar o Craig David. Bom fim de semana.
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1: Este foi um dia de greve nas escolas. Os trabalhadores não docentes pararam e se algumas se conseguiram manter abertas durante a manhã, à tarde fecharam porque as cantinas não podiam assegurar refeições. Também encerraram, não por greve, mas por plenário, vários balcões dos registros e notariado. Mas voltamos às refeições, porque ficaram mais caras de fazer. Desde a semana passada, o cabaz que a Deco Protesta acompanha encareceu 2 euros. Congelados, ultracongelados e atum em lata são os produtos que lideram a subida dos preços. Esta tarde ficaram com termo de identidade e residência todos os 5 detidos à frente do Parlamento depois da manifestação da CGTP no dia da greve geral. Antes, o Ministro da Administração Interna avisou que casos destes vão merecer sempre a mesma atitude da polícia.
2: No nosso país, e com este governo e comigo, não haverá lugar a comportamentos extremistas. Comportamentos como estes serão sempre reprimidos.
1: Também esta tarde, o selecionador nacional Roberto Martínez fez a antevisão do jogo de amanhã contra o Chile. Avisou que a prioridade não é ganhar.
3: O foco é melhorar como equipa e depois a consequência é tentar ganhar, porque estar a vestir a camisola de Portugal é para tentar ganhar o jogo, mas não é a prioridade.
1: Mateus Nunes vai falhar o jogo, João Félix está em dúvida e os 4 portugueses que ganharam a Liga dos Campeões, Nuno Mendes, Vitinha, João Neves e Gonçalo Ramos, só se juntam à seleção amanhã. Lá fora, Vladimir Putin recusou encontrar-se com Zelensky, como o presidente ucraniano tinha proposto ontem. Putin diz que não vê razão para isso acontecer. Na próxima semana, há mexidas nos combustíveis. A previsão era que o preço do gasóleo subisse 4,5 cêntimos, mas o governo aumentou o desconto no ISP, por isso o gasóleo não deve subir tanto. Já a gasolina deve manter o preço, mas neste caso o governo diminuiu o desconto no ISP. Até lá, hoje ainda é dia de Euromilhões, não se esqueça de passar pelo site da rádio para ver a chave vencedora e outras notícias do dia. Bom fim de semana.
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4: Muito boa noite, o fim de semana arranca, claro, com a melhor música sempre aqui na sua Rádio Comercial. A seguir, ou melhor, daqui a uns segundos, Rosalía. Eu sou Pedro Andrade e estou consigo, já sabe, até às 10. Seguimos juntos.

está a Avicii pela Rádio Comercial. Muito boa noite. E parece que 40% das pessoas precisa sempre de ter planos à sexta-feira à noite, portanto, por esta hora. E qualquer que seja o seu, o meu plano é só um, sair consigo aqui na Rádio Comercial e tratar da sua banda sonora, claro. Por isso, agora, onde quer que vá, tocam o...

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1: É isso mesmo e vai ser incrível. A seguir, na Rádio Comercial, mais da melhor música sempre, está a chegar a Joss Stone.

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0: Cá está Teddy Swims, o Mr. Know-It-All, que passa a 11 de julho pelo Nós Alive, cartaz completo, incrível. Aliás, como sempre, estamos todos com muita vontade de voltar ao Passeio Marítimo de Algés, mas como dizia, cartaz completo no nosso site, em radiocomercial.pt. Muito boa noite, bom fim de semana. A seguir, toca Ray.
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0: sempre brutais. Pedro Brunhosa e Sara Correia, aqui na Rádio Comercial. 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
1: É isso mesmo, e está feito a partir das 10, mais da melhor música sempre com a nossa Ana Isabela Roja. Eu volto amanhã para o It's in the Night, sem baladas, aqui na Comercial, a partir das 10 da noite, amanhã, sábado. Para o final, ainda lhe trago a Adele, que a seguir, olha, vai desafiar as leis da física, quer pegar fogo à chuva. Set fire to the rain. É já a seguir, na Rádio Comercial. Bom fim de semana.
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Kiss Me, é a música nova da Maru aqui na Rádio Comercial, nestes 40 minutos sem pausas. A melhor música sempre, em casa, no carro, em todo lado. Ela tem uma agenda super preenchida, eu andei a pesquisar. Agora, ainda...

Arcade, Duncan Lawrence com Fletcher, aqui na Comercial. Melhor música sempre, em casa, no carro, em todo lado. E emissão arrojada, até bem perto de uma da manhã. Pode aproveitar para continuar a votar no TNT, todos no top. Porque se não votar, não há TNT, não é? São as preferidas dos nossos ouvintes, que votam toda a semana no nosso site, na área do TNT. E depois, aos domingos, estão cá o André e a Mariana para lhes fazer companhia, para lhe dar a tabela dos 20 mais. Radiocomercial.pt é o sítio onde deve votar no TNT, todos no top. Agora, em frente nesta emissão de sexta-feira com

0: memória. Rosália com Carminho aqui na Comercial, a terminar 40 minutos sem interrupções. Continuação de uma ótima viagem e também um bom regresso a casa. Anda tudo doido com este passatempo e não é para menos. Para além de viajar, ainda vai poder ver um concerto incrível do Harry Styles.
1: Procura-se ouvinte com o look mais icónico, mais Harry Styles. A Rádio Comercial vai a Londres ver Harry Styles ao vivo. 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

0: Paulo.pt. Boa viagem, vai muito bem acompanhada. Boa viagem e boa sorte. Primeiro boa sorte e depois boa viagem. Vai muito bem acompanhada da nossa Filipa Galrão, vai ser muito fixe. Já a seguir, Drácula, Tame Impala com Jenny. É música nova.
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0: A Thousand Miles, Vanessa Carlton. Uma grande recuperação aqui na Rádio Comercial. Uma grande recordação. É a melhor música onde quer que esteja, em direto para todo o mundo. Radiocomercial.pt. Ela vem do outro lado do Atlântico. E curiosamente, o meu filho não é nada musical. Não gosta muito de música, não é? Não percebo. Vive numa casa cheia de música e nunca achou muita graça. Mas a primeira música que ele gostou e à qual reagiu foi A Menina Solta, da Julia V. Ela está esta semana no nosso camarim.
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0: Já segui bem comercial, Somber.
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0: música nova dos Maroon 5 chama-se Heroin, a terminar às 40 minutos sem pausas, a melhor música sempre, em casa, no carro, em todo lado. Olha, este é daqueles passatempos de deixar uma pessoa à beira de um ataque de nervos, principalmente se for muito fã de carros e da Ferrari. Atenção.
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0: Ai, o meu coração não aguenta porque eu tenho um super, mega, hiper fã da Ferrari lá em casa, com 10 anos, que sabe a história toda da Ferrari, conhece os modelos dos carros todos. Aquilo é uma doença. Já a seguir, a madrugada louca, os Descendentes.
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São os Coldplay a passar aqui pela emissão arrojada da Comercial, já a entrar no fim de semana com o pezinho direito. Daqui a pouco vou falar-lhe de um evento literário muito grande e incrível que vai acontecer com a garantia da Rádio Comercial e também com a melhor música, mas já lá vamos. Agora, o Lewis Capaldi é o próximo, depois Calendário.

0: ao Alciri aqui na Rádio Comercial, a terminar às 40 minutos, sem pausas, a melhor música sempre, em casa, no carro, em todo lado. 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Para saber tudo sobre Babel, é passar pelo nosso site radiocomercial.pt e nós também vamos lá estar. Já a seguir, a nova dos Rolling Stones.
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Eu sou mesmo muito, muito fã do Richie Campbell, não aguento. Esta é, para já, uma das minhas preferidas do momento, chama-se You. Música nova do Richie Campbell aqui na Rádio Comercial. A melhor música sempre. Onde quer que esteja, em direto para todo o mundo.